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5: 9:30, temperatura 16 graus.
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1: Parem. Espera aí. Onde é que vocês pensam que vão? Hã? Ah?

0: 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Boa viagem.
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1: 10 horas, 1 minuto. Temperatura 16 graus.
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3: 10:31. Temperatura 15 graus.
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3: 11 horas, 1 minuto. Temperatura 14 graus.
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1: 11 horas e 31 minutos. Temperatura 15 graus.

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3: Meia-noite, 2 minutos. Temperatura 14 graus.
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1: No domingo, com relação às temperaturas, nada de maiores mudanças. De novo, as temperaturas da tarde devem ficar na faixa dos 17 a 18 graus. E aí sim, na segunda-feira, nós já vamos ter um aumento da umidade, na terça-feira também, e a próxima semana será uma mistura, assim, bastante de instabilidades com nebulosidade predominando, ou seja, a próxima semana deve ser mais úmida por aqui. Com a previsão do tempo, Kátia Valente.
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2: Meia-noite e 14 minutos.

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0: dificuldades de relacionamentos acontecem. Porém, devemos nos esforçar para estarmos de bem com todos, inclusive com aqueles que pensam diferente de nós. E se porventura não gostamos de alguém, não devemos dizer nenhuma palavra na ausência desta pessoa. Que as nossas palavras sejam construtivas, até mesmo em relação àqueles que não nos querem bem. E quando não podemos falar bem de uma pessoa, é melhor calar. O silêncio não machuca e nem vai agravar a situação. O silêncio, muitas vezes, é o melhor remédio. Que o Senhor esteja a teu lado para te defender, dentro de ti para te iluminar, diante de ti para te indicar o caminho, atrás de ti para te guardar, acima de ti para te abençoar. Que o Senhor te abençoe, em nome do Pai, do Filho e do Espírito Santo. Amém. Muita paz e paz e bem a todos.
1: Meia-noite e 43 minutos.

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1: Partilhar o sofrimento e os sinais de esperança ligados à situação internacional, refletir sobre alguns pontos da encíclica Magnífica Humanitas e atualizar o processo de implementação do sínodo. Estes serão os temas que nortearão os trabalhos do consistório, convocado pelo Papa Leão XIV para os dias 26, 27 e 29 de junho. A informação foi esclarecida pelo decano do Colégio Cardinalício, Cardeal Giovanni Battista Re, numa carta enviada na quarta-feira, 3 de junho, a todos os cardeais participantes. O purpurado enfatiza que o Papa deseja que o encontro, assim como o anterior, realizado nos dias 7 e 8 de janeiro deste ano, seja um espaço de escuta recíproca, discernimento e aprofundamento conjunto de algumas questões relevantes para a vida e a missão da Igreja no tempo presente. O objetivo do consistório, para Leão XIV, recorda o Cardeal Re, é reunir a experiência e os conselhos dos membros do Colégio Cardinalício e, ao mesmo tempo, poder contar com a ajuda e o apoio ativo de cada um nos diferentes lugares e responsabilidade em que servem a Igreja. Por isso, é importante que o trabalho se realize num clima de escuta, liberdade e parresia para favorecer o discernimento partilhado. A primeira sessão será, portanto, dedicada a uma reflexão conjunta sobre a situação internacional e a realidade das igrejas locais. Essa partilha será guiada por duas perguntas aos cardeais. Quais sofrimentos, tensões e questões afetam com maior urgência os povos e as comunidades eclesiais confiadas aos seus cuidados hoje? Que sinais de esperança, de fidelidade ao Evangelho e de possível reconciliação os senhores consideram importantes trazer para a discussão comum? A segunda e a terceira sessões se concentrarão na encíclica Magnífica Humanitas, publicada em 25 de maio. A segunda, em particular, analisará o quinto capítulo do documento intitulado A Cultura do Poder e a Civilização do Amor. A carta recorda que o Papa, no número 182, num mundo marcado pela polarização, violência e crescente conflito, escreve que a paz não é um tema entre outros, mas uma condição do bem comum universal e uma prova da maturidade moral dos povos.
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2: Uma hora e 16 minutos.

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1: Algumas de minhas irmãs trabalham na Austrália. Numa reserva entre os aborígenes, havia um homem bastante velho. Posso assegurar-lhes que vocês nunca viram uma situação de pobreza tão alarmante como a desse pobre ancião. Todos o ignoravam. Seu lar era desarrumado e sujo. Por favor, disse-lhe eu certa vez, deixe-me limpar a sua casa, lavar as suas roupas e fazer a sua cama. Estou bem assim, respondeu ele. Não se preocupe. Pois ficará ainda melhor, insisti, se o senhor permitir que eu faça isso. Ele finalmente concordou. Pude, portanto, limpar a sua casa e lavar as suas roupas. E olha, encontrei no meio da bagunça uma lamparina inteiramente coberta de poeira. Só Deus sabe o tempo transcorrido desde que o homem a acendera pela última vez. O senhor não acende a sua lamparina? Perguntei-lhe. Não costuma usá-la? Não, respondeu ele. Não recebo a visita de ninguém. Não preciso de luz. Para quem deveria acendê-la? O senhor a acenderia todas as noites se as irmãs passassem a visitá-lo? Naturalmente, respondeu ele. Desse dia em diante, as irmãs combinaram entre si visitar o pobre ancião todas as noites. 2 anos se passaram. Eu tinha até esquecido completamente esse homem quando ele enviou esta mensagem. Contem à minha amiga que a luz que ela acendeu em minha vida continua acesa. Na tua rádio, uma linda história, a mensagem que inspira o bem dessa noite, de Madre Teresa de Calcutá, a lamparina.
2: Uma hora e 36 minutos.

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1: 7 de junho, Dia Nacional da Liberdade de Imprensa. Dia Nacional dos Catadores de Material Reciclável. Os aniversariantes do dia. Cantor e compositor dominicano Juan Luis Guerra.

E o famoso autor de novelas da TV Globo, Aguinaldo Silva. Os fatos do dia. Em 1494, Espanha e Portugal assinaram o Tratado de Tordesilhas, dividindo as terras do Novo Mundo. Em 1929, foi ratificado o Tratado de Latrão entre o Reino da Itália e a Santa Sé, que criou a cidade-estado do Vaticano. Em 1958... Nasceu o músico, cantor, compositor, multi-instrumentista norte-americano Prince. Ele morreu em 2016, aos 57 anos.

0: Em 2011, duas vezes campeão do mundo pelo Brasil e eleito três vezes o melhor jogador do mundo, Ronaldo Fenômeno se despediu da seleção brasileira. Em 2014, morreu aos 36 anos o ex-jogador de futebol Fernandão, ídolo do Internacional, onde recebeu a alcunha de Eterno Capitão Colorado.
1: Mário Vivan, para a tua rádio.
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1: No domingo, com relação às temperaturas, nada de maiores mudanças. De novo, as temperaturas da tarde devem ficar na faixa dos 17 a 18 graus. E aí sim, na segunda-feira, nós já vamos ter um aumento da umidade, na terça-feira também, e a próxima semana será uma mistura, assim, bastante de instabilidades com nebulosidade predominando, ou seja, a próxima semana deve ser mais úmida por aqui. Com a previsão do tempo, Kátia Valente.
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2: 2 horas e 20 minutos.

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1: Neste dia 7 de junho, recordamos São Marcelino Champagnat, fundador. Marcelino era camponês, criando-se nas montanhas perto de Lyon. Ordenado sacerdote aos 27 anos de idade, assumiu a missão de viver como de Lyon. Ordenado sacerdote aos 27 anos de idade, assumiu a missão de viver como irmão de todos os homens. Um ano depois de atender um jovem camponês que não sabia nada de Deus, decidiu fundar o Instituto dos Irmãos Maristas para educar jovens e crianças. Homem simples e aberto aos sinais dos tempos, sensível aos apelos dos homens de seu tempo, seria a descrição deste homem de Deus. Iniciou sua obra com outros dois jovens camponeses. Ensinou-lhe a leitura, a escrita e a matemática. Ensinou a rezar e a viver o Evangelho. Nutriu sempre um grande amor à Virgem Maria, donde deriva o nome de Maristas. Para os seus religiosos, Marcelino dizia: para bem formar os adultos, é preciso ter-lhes amor, isto é, dedicar-se totalmente à sua educação, a fim de lhes ensinar a vivência do Evangelho. Ele nasceu na França em 1789 e morreu em 1840, com 51 anos de idade. 7 de junho, São Marcelino Champagnat, fundador.
2: Duas horas e 41 minutos.

0: Vamos olhar para frente. Dizem que a coisa mais bem distribuída na vida é o sofrimento. Cada país, cada cidade, cada família, cada pessoa tem o seu. E a tendência é de sempre acharmos que o nosso sofrimento é maior do que os dos outros. Todos nós, em algum momento, queremos um colinho. Os dos outros. Todos nós, em algum momento, queremos um colinho. Se você, meu amigo ouvinte, está passando por algum sofrimento, não se assuste. Faz parte do jogo. É nas quedas que um rio ganha mais força. Todas as usinas elétricas precisam de uma queda d'água para fazer as turbinas girarem. O mesmo acontece na vida de cada um de nós, na vida das pessoas. É nas dificuldades, é nos desafios que renascemos e nos realinhamos para uma nova etapa. O mesmo ocorre num país. É nas crises que nasce uma grande nação. Quando entramos numa boa, a gente nunca para refletir. Mas quando os problemas aparecem, somos obrigados a refletir. Assisti num dia desses um documentário sobre a Alemanha. Em 1945, após o fim da guerra, o país estava destroçado, literalmente em ruínas. Aliás, foram duas vezes, em 1917 e em 1945. Não sobrou pedra sobre pedra. Os aliados mostraram toda a sua raiva contra Hitler, destruindo a Alemanha. Milhares de bombas foram despejadas sobre as cidades. Fome, peste, roubo, desânimo, desesperança tomou conta dos poucos que sobreviveram. Tiveram que reconstruir tudo e do nada. Desde as ruas, as instalações elétricas, as fábricas, as casas. E o que é a Alemanha hoje? Estamos recheados de histórias de superação. Por isso, eu não hesito em dizer, você vai sair do seu problema. Você vai sair da sua dificuldade. De um fracasso podemos tirar várias vitórias. Eu vi atletas, vi pessoas que diante de uma derrota renovaram seus ânimos e construíram grandes conquistas. Mas foi preciso cair. Cair faz bem, faz parte. Olhe por este ângulo. Você faliu. Você foi demitido, você se separou, você está doente. Isso não é o fim. Há uma história nova te esperando. Mas é preciso caminhar diferente. Novos alicerces, novos valores, novas atitudes, novo modo de viver e de fazer as coisas. É assim que se muda, é assim que se recomeça. Olhar menos para si mesmo e olhar mais para o bem comum, para quem está ao nosso redor. Levanta, sacode a poeira e dá a volta por cima, dizia já o grande samba do passado. Pense nisso e vamos olhar para a frente. Até segunda-feira.
1: Três horas e 17 minutos.

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Meu caro, minha cara ouvinte, estamos juntos mais uma vez. É o momento de despertar para o amor. Eu desejo que a luz de Deus ilumine o seu caminho todos os dias. Eu gostaria de falar hoje sobre a importância de amadurecer, deixar amadurecer. Só a pessoa paciente colhe o que está maduro. Esse é um ditado africano. O que ele quer dizer também vale para nós. Amadurecer leva tempo. Há frutos que demoram para amadurecer. Há sementes que precisam de 9 meses para amadurecer. O ser humano fica 9 meses no ventre materno, mas precisa de uma vida inteira para amadurecer. O fruto da vida humana só fica totalmente maduro na hora da morte. A palavra paciência vem de pacio, que significa sofrer e suportar. Ao sofrimento está ligada a ideia de que alguém toma sobre si algo pesado que carrega uma dor. Paciência significa hoje, antes de tudo, longanimidade, perseverança, aguardar. É a experiência daquele que assume um peso. Qual é o peso que a pessoa paciente carrega?

e esperar o tempo propício, ao passo que muitas outras pessoas precisam satisfazer imediatamente todos os desejos. Precisamos dizer que as pessoas impacientes não sabem esperar até que algo esteja maduro. Está dentro da natureza dos seres humanos quererem eles mesmos fazer tudo. Na espera, sentem profundamente sua impotência, de que o crescimento e o amadurecimento não lhes obedecem, mas que é outro, o processo interno ou Deus, que comanda o crescimento e o amadurecimento. Por isso, caro ouvinte, sejamos pacientes, saibamos suportar o tempo e amadurecer com o tempo. Deus está nos conduzindo, o processo interno tem a sua dinâmica e nos conduz ao amadurecimento quando nós tomamos consciência disso.

0: Mais mensagens através do nosso Facebook. Curta a nossa página e encontre aí diariamente outras reflexões. Um forte abraço, Deus te abençoe e te guarde em nome do Pai, do Filho e do Espírito Santo. Amém.
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2: Três horas e 46 minutos.

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1: Havia um cego que pedia esmola à entrada do viaduto do Chá, em São Paulo. Todos os dias passava por ele, de manhã e à noite, um publicitário que deixava sempre alguns centavos no chapéu do pedinte. O cego trazia pendurado no pescoço um cartaz com a frase: "Cego de nascimento, uma esmola, por favor." Certa manhã, o publicitário teve uma ideia. Virou o letreiro do cego ao contrário e escreveu outra frase. À noite, depois de um dia de trabalho, perguntou ao cego como é que tinha sido o seu dia. O cego respondeu muito contente: "Até parece mentira, mas hoje foi um dia extraordinário. Todos que passavam por mim deixavam alguma coisa. Afinal, o que é que o senhor escreveu no letreiro?" O publicitário havia escrito uma frase breve, mas com sentido e carga emotiva suficientes para convencer os que passavam a deixarem algo para o cego. A frase era: "Em breve chegará a primavera e eu não poderei vê-la." Na maioria das vezes, não importa o que você diz, mas como você diz. Pensemos neste novo dia: o Senhor te abençoe e te guarde. O Senhor faça brilhar sobre ti sua face e se compadeça de ti. O Senhor volte para ti o seu rosto e te dê a paz. O Senhor te abençoe, Pai, Filho e Espírito Santo. Amém.

0: Iniciamos este novo dia com as bênçãos de Deus e proteção de Nossa Senhora, Virgem Maria. Em nome do Pai, do Filho e do Espírito Santo. Amém. Creio
1: em Deus Pai Todo-Poderoso, Criador do céu e da terra, em Jesus Cristo, seu único Filho, nosso Senhor, que foi concebido pelo poder do Espírito Santo, nasceu da Virgem Maria, padeceu sobre Pôncio Pilatos, foi crucificado, morto e sepultado, desceu à mansão dos mortos, ressuscitou o terceiro dia, subiu ao céu, está sentado à direita de Deus Pai Todo-Poderoso, onde há de vir julgar os vivos e os mortos. Creio no Espírito Santo, na Santa Igreja Católica, na comunhão dos santos, na remissão dos pecados, na ressurreição da carne, na vida eterna. Amém.
0: Pai nosso que estais no céu, santificado seja vosso nome. Venha a nós o vosso reino, seja feita a vossa vontade, assim na terra como no céu.
2: O pão nosso de cada dia nos dai hoje, perdoai as nossas ofensas, assim como nós perdoamos a quem nos tem ofendido. E não nos deixeis cair em tentação, mas livrai-nos do mal. Amém.
0: O anjo do Senhor anunciou a Maria.
2: E ela concebeu do Espírito Santo.
0: Ave Maria, cheia de graça, o Senhor é convosco. Bendita sois vós entre as mulheres e bendito o fruto do vosso ventre, Jesus.
2: Santa Maria, Mãe de Deus, rogai por nós, pecadores, agora e na hora de nossa morte. Amém.
0: Eis aqui a serva do Senhor.
2: Faça-se em mim segundo a vossa palavra.
0: Ave Maria, cheia de graça, o Senhor é convosco. Bendita sois vós entre as mulheres e bendito o fruto do vosso ventre, Jesus.
2: Santa Maria, Mãe de Deus, rogai por nós, pecadores, agora e na hora de nossa morte. Amém.
0: O Verbo Divino se fez carne
2: e habitou entre nós.
0: Ave Maria, cheia de graça, o Senhor é convosco. Bendita sois vós entre as mulheres e bendito o fruto do vosso ventre, Jesus.
2: Santa Maria, Mãe de Deus, rogai por nós, pecadores, agora e na hora de nossa morte. Amém.
0: Glória ao Pai, ao Filho e ao Espírito Santo.
2: Como era no princípio, agora e sempre. Amém.
0: Ó meu bom Jesus,
2: perdoai-nos, livrai-nos do fogo do inferno, e levai as almas todas para o céu, e socorrei principalmente as que mais precisarem.
0: Nossa Senhora de Fátima e São Francisco,
2: rogai por nós.
0: E neste domingo do Senhor, vamos meditar os mistérios gloriosos. E neste primeiro mistério glorioso, contemplamos
2: a ressurreição de Jesus.
0: Pai nosso que estais no céu, santificado seja vosso nome. Venha a nós o vosso reino. Seja feita a vossa vontade, assim na terra como no céu.
2: O pão nosso de cada dia nos dai hoje, perdoai as nossas ofensas, assim como nós perdoamos a quem nos tem ofendido. E não nos deixeis cair em tentação, mas livrai-nos do mal. Amém.
0: Ave Maria, cheia de graça, o Senhor é convosco. Bendita sois vós entre as mulheres, e bendito o fruto do vosso ventre, Jesus.
2: Santa Maria, Mãe de Deus, rogai por nós, pecadores, agora e na hora de nossa morte. Amém.
0: Ave Maria, cheia de graça, o Senhor é convosco. Bendita sois vós entre as mulheres, e bendito o fruto do vosso ventre, Jesus.
2: Santa Maria, Mãe de Deus, rogai por nós, pecadores, agora e na hora de nossa morte. Amém.
0: Ave Maria, cheia de graça, o Senhor é convosco. Bendita sois vós entre as mulheres, e bendito o fruto do vosso ventre, Jesus.
2: Santa Maria, Mãe de Deus, rogai por nós, pecadores, agora e na hora de nossa morte. Amém.
0: Ave Maria, cheia de graça, o Senhor é convosco. Bendita sois vós entre as mulheres, e bendito o fruto do vosso ventre, Jesus.
2: Santa Maria, Mãe de Deus, rogai por nós, pecadores, agora e na hora de nossa morte. Amém.
0: Ave Maria, cheia de graça, o Senhor é convosco. Bendita sois vós entre as mulheres, e bendito o fruto do vosso ventre, Jesus.
2: Santa Maria, Mãe de Deus, rogai por nós, pecadores, agora e na hora de nossa morte. Amém.
0: Ave Maria, cheia de graça, o Senhor é convosco. Bendita sois vós entre as mulheres, e bendito o fruto do vosso ventre, Jesus.
2: Santa Maria, Mãe de Deus, rogai por nós, pecadores, agora e na hora de nossa morte. Amém.
0: Ave Maria, cheia de graça, o Senhor é convosco. Bendita sois vós entre as mulheres, e bendito o fruto do vosso ventre, Jesus.
2: Santa Maria, Mãe de Deus, rogai por nós, pecadores, agora e na hora de nossa morte. Amém.
0: Ave Maria, cheia de graça, o Senhor é convosco. Bendita sois vós entre as mulheres. E bendito o fruto do vosso ventre, Jesus.
2: Santa Maria, Mãe de Deus, rogai por nós, pecadores, agora e na hora de nossa morte. Amém.
0: Ave Maria, cheia de graça, o Senhor é convosco. Bendita sois vós entre as mulheres. E bendito o fruto do vosso ventre, Jesus.
2: Santa Maria, Mãe de Deus, rogai por nós, pecadores, agora e na hora de nossa morte. Amém.
0: Ave Maria, cheia de graça, o Senhor é convosco. Bendita sois vós entre as mulheres. E bendito o fruto do vosso ventre, Jesus.
2: Santa Maria, Mãe de Deus, rogai por nós, pecadores, agora e na hora de nossa morte. Amém.
0: Glória ao Pai, ao Filho e ao Espírito Santo.
2: Como era no princípio, agora e sempre. Amém.
0: Ó meu bom Jesus,
2: perdoai-nos, livrai-nos do fogo do inferno. Elevai as almas todas para o céu e socorrei principalmente as que mais precisarem.
0: Nossa Senhora de Fátima e São Francisco,
2: rogai por nós.
0: Segundo o mistério glorioso, contemplamos
2: a ascensão de Jesus. Pai nosso que estais no céu, santificado seja o vosso nome. Venha a nós o vosso reino, seja feita a vossa vontade, assim na terra como no céu.
0: O pão nosso de cada dia nos dai hoje, perdoai as nossas ofensas, assim como nós perdoamos a quem nos tem ofendido. E não nos deixeis cair em tentação, mas livrai-nos do mal. Amém.
2: Ave Maria, cheia de graça, o Senhor é convosco. Bendita sois vós entre as mulheres, e bendito é o fruto do vosso ventre, Jesus.
0: Santa Maria, Mãe de Deus, rogai por nós, pecadores, agora e na hora da nossa morte. Amém.
2: Ave Maria, cheia de graça, o Senhor é convosco. Bendita sois vós entre as mulheres, e bendito é o fruto do vosso ventre, Jesus.
0: Santa Maria, Mãe de Deus, rogai por nós, pecadores, agora e na hora da nossa morte. Amém.
2: Ave Maria, cheia de graça, o Senhor é convosco. Bendita sois vós entre as mulheres, e bendito é o fruto do vosso ventre, Jesus.
0: Santa Maria, Mãe de Deus, rogai por nós, pecadores, agora e na hora da nossa morte. Amém.
2: Ave Maria, cheia de graça, o Senhor é convosco. Bendita sois vós entre as mulheres, e bendito é o fruto do vosso ventre, Jesus.
0: Santa Maria, Mãe de Deus,

0: E amém.
1: Ave Maria, cheia de graça, o Senhor é convosco. Bendita sois vós entre as mulheres, e bendito é o fruto do vosso ventre, Jesus.
0: Santa Maria, Mãe de Deus, rogai por nós, pecadores, agora e na hora da nossa morte. Amém.
1: Ave Maria, cheia de graça, o Senhor é convosco. Bendita sois vós entre as mulheres, e bendito é o fruto do vosso ventre, Jesus.
0: Santa Maria, Mãe de Deus, rogai por nós, pecadores, agora e na hora da nossa morte. Amém.
1: Ave Maria, cheia de graça, o Senhor é convosco. Bendita sois vós entre as mulheres, e bendito é o fruto do vosso ventre, Jesus.
0: Santa Maria, Mãe de Deus, rogai por nós, pecadores, agora e na hora da nossa morte. Amém.
1: Ave Maria, cheia de graça, o Senhor é convosco. Bendita sois vós entre as mulheres, e bendito é o fruto do vosso ventre, Jesus.
0: Santa Maria, Mãe de Deus, rogai por nós, pecadores, agora e na hora da nossa morte. Amém.
1: Glória ao Pai, ao Filho e ao Espírito Santo.
0: Como era no princípio, agora e sempre. Amém.
1: Ó meu bom Jesus, perdoai-nos, livrai-nos do fogo do inferno, e levai as almas todas para o céu, e socorrei principalmente as que mais precisarem. Nossa Senhora de Fátima e São Francisco,
0: rogai por nós. E no terceiro mistério glorioso, contemplamos
1: Pentecostes, a vinda do Espírito Santo sobre Maria e os apóstolos.
2: Pai nosso que estais no céu, santificado seja vosso nome. Venha a nós o vosso reino. Seja feita a vossa vontade, assim na terra como no céu.
1: O pão nosso de cada dia nos dai hoje e perdoai as nossas ofensas, assim como nós perdoamos a quem nos tem ofendido. E não nos deixeis cair em tentação, mas livrai-nos do mal. Amém.
3: Ave Maria, cheia de graça, o Senhor é convosco, bendita sois vós entre as mulheres, e bendito o fruto do vosso ventre, Jesus.
1: Santa Maria, Mãe de Deus, rogai por nós, pecadores, agora e na hora de nossa morte. Amém.
4: Ave Maria, cheia de graça, o Senhor é convosco, bendita sois vós entre as mulheres, e bendito o fruto do vosso ventre, Jesus.
1: Santa Maria, Mãe de Deus, rogai por nós, pecadores, agora e na hora de nossa morte. Amém.
5: Ave Maria, cheia de graça, o Senhor é convosco. Bendita sois vós entre as mulheres, e bendito o fruto do vosso ventre, Jesus.
1: Santa Maria, Mãe de Deus, rogai por nós, pecadores, agora e na hora de nossa morte. Amém.
6: Ave Maria, cheia de graça, o Senhor é convosco. Bendita sois vós entre as mulheres, e bendito o fruto do vosso ventre, Jesus.
1: Santa Maria, Mãe de Deus, rogai por nós, pecadores, agora e na hora de nossa morte. Amém.
7: Ave Maria, cheia de graça, o Senhor é convosco. Bendita sois vós entre as mulheres, e bendito o fruto do vosso ventre, Jesus.
1: Santa Maria, Mãe de Deus, rogai por nós, pecadores, agora e na hora de nossa morte. Amém.
8: Ave Maria, cheia de graça, o Senhor é convosco. Bendita sois vós entre as mulheres, e bendito o fruto do vosso ventre, Jesus.
1: Santa Maria, Mãe de Deus, rogai por nós, pecadores, agora e na hora de nossa morte. Amém.
9: Ave Maria, cheia de graça, o Senhor é convosco. Bendita sois vós entre as mulheres, e bendito o fruto do vosso ventre, Jesus.
1: Santa Maria, Mãe de Deus, rogai por nós, pecadores, agora e na hora de nossa morte. Amém.
10: Ave Maria, cheia de graça, o Senhor é convosco. Bendita sois vós entre as mulheres, e bendito o fruto do vosso ventre, Jesus.
1: Santa Maria, Mãe de Deus, rogai por nós, pecadores, agora e na hora de nossa morte. Amém.
11: Ave Maria, cheia de graça, o Senhor é convosco. Bendita sois vós entre as mulheres, e bendito o fruto do vosso ventre, Jesus.
1: Santa Maria, Mãe de Deus, rogai por nós, pecadores, agora e na hora de nossa morte. Amém.
12: Ave Maria, cheia de graça, o Senhor é convosco. Bendita sois vós entre as mulheres, e bendito o fruto do vosso ventre, Jesus.
1: Santa Maria, Mãe de Deus, rogai por nós, pecadores, agora e na hora de nossa morte. Amém.
0: Glória ao Pai, ao Filho e ao Espírito Santo.
1: Como era no princípio, agora e sempre. Amém.
0: Ó meu bom Jesus,
1: perdoai-nos, livrai-nos do fogo do inferno, e levai as almas todas para o céu, e socorrei principalmente as que mais precisarem.
0: Nossa Senhora de Fátima e São Francisco,
1: rogai por nós.
0: No quarto mistério glorioso, contemplamos
1: Maria Assunta, ao

0: céus. Pai nosso que estais no céu, santificado seja o vosso nome. Venha a nós o vosso reino, seja feita a vossa vontade, assim na terra como no céu.
1: O pão nosso de cada dia nos dai hoje, perdoai as nossas ofensas, assim como nós perdoamos a quem nos tem ofendido. E não nos deixeis cair em tentação, mas livrai-nos do mal. Amém.
0: Ave Maria, cheia de graça, o Senhor é convosco. Bendita sois vós entre as mulheres, e bendito é o fruto do vosso ventre, Jesus.
1: Santa Maria, Mãe de Deus, rogai por nós, pecadores, agora e na hora da nossa morte. Amém.
0: Ave Maria, cheia de graça, o Senhor é convosco. Bendita sois vós entre as mulheres, e bendito é o fruto do vosso ventre, Jesus.
1: Santa Maria, Mãe de Deus, rogai por nós, pecadores, agora e na hora da nossa morte. Amém.
0: Ave Maria, cheia de graça, o Senhor é convosco. Bendita sois vós entre as mulheres, e bendito é o fruto do vosso ventre, Jesus.
1: Santa Maria, Mãe de Deus, rogai por nós, pecadores, agora e na hora da nossa morte. Amém.
0: Ave Maria, cheia de graça, o Senhor é convosco. Bendita sois vós entre as mulheres, e bendito é o fruto do vosso ventre, Jesus.
1: Santa Maria, Mãe de Deus, rogai por nós, pecadores, agora e na hora da nossa morte. Amém.
0: Ave Maria, cheia de graça, o Senhor é convosco. Bendita sois vós entre as mulheres, e bendito é o fruto do vosso ventre, Jesus.
1: Santa Maria, Mãe de Deus, rogai por nós, pecadores, agora e na hora da nossa morte. Amém.
0: Ave Maria, cheia de graça, o Senhor é convosco. Bendita sois vós entre as mulheres, e bendito é o fruto do vosso ventre, Jesus.
1: Santa Maria, Mãe de Deus, rogai por nós, pecadores, agora e na hora de nossa morte. Amém.
0: Ave Maria, cheia de graça, o Senhor é convosco. Bendita sois vós entre as mulheres, e bendito é o fruto do vosso ventre, Jesus.
1: Santa Maria, Mãe de Deus, rogai por nós, pecadores, agora e na hora da nossa morte. Amém.
0: Ave Maria, cheia de graça, o Senhor é convosco. Bendita sois vós entre as mulheres, e bendito é o fruto do vosso ventre, Jesus.
1: Santa Maria, Mãe de Deus, rogai por nós, pecadores, agora e na hora da nossa morte. Amém.
0: Ave Maria, cheia de graça, o Senhor é convosco. Bendita sois vós entre as mulheres, e bendito é o fruto do vosso ventre, Jesus.
1: Santa Maria, Mãe de Deus, rogai por nós, pecadores, agora e na hora da nossa morte. Amém.
0: Ave Maria, cheia de graça, o Senhor é convosco. Bendita sois vós entre as mulheres, e bendito é o fruto do vosso ventre, Jesus.
1: Santa Maria, Mãe de Deus, rogai por nós, pecadores, agora e na hora da nossa morte. Amém.
0: Glória ao Pai, ao Filho e ao Espírito Santo.
1: Como era no princípio, agora e sempre. Amém.
0: Ó meu bom Jesus, perdoai-nos, livrai-nos do fogo do inferno, e levai as almas todas para o céu, e socorrei principalmente as que mais precisarem. Nossa Senhora de Fátima e São Francisco,
1: rogai por nós. E no quinto mistério glorioso, contemplamos
0: Maria, coroada rainha dos anjos e dos santos.
1: Pai nosso que estais no céu, santificado seja vosso nome. Venha a nós o vosso reino. Seja feita a vossa vontade, assim na terra como no céu.
0: O pão nosso de cada dia nos dai hoje. Perdoai as nossas ofensas, assim como nós perdoamos a quem nos tem ofendido. E não nos deixeis cair em tentação, mas livrai-nos do mal. Amém.
1: Ave Maria, cheia de graça, o Senhor é convosco. Bendita sois vós entre as mulheres, e bendito o fruto do vosso ventre, Jesus.
0: Santa Maria, Mãe de Deus, rogai por nós, pecadores, agora e na hora de nossa morte. Amém.
1: Ave Maria, cheia de graça, o Senhor é convosco. Bendita sois vós entre as mulheres, e bendito o fruto do vosso ventre, Jesus.
0: Santa Maria, Mãe de Deus, rogai por nós, pecadores, agora e na hora de nossa morte. Amém.
1: Ave Maria, cheia de graça, o Senhor é convosco. Bendita sois vós entre as mulheres, e bendito o fruto do vosso ventre, Jesus.
0: Santa Maria, Mãe de Deus, rogai por nós, pecadores, agora e na hora de nossa morte. Amém.
1: Ave Maria, cheia de graça, o Senhor é convosco. Bendita sois vós entre as mulheres, e bendito o fruto do vosso ventre, Jesus.
0: Santa Maria, Mãe de Deus, rogai por nós, pecadores, agora e na hora de nossa morte. Amém.
1: Ave Maria, cheia de graça, o Senhor é convosco. Bendita sois vós entre as mulheres, e bendito o fruto do vosso ventre, Jesus.
0: Santa Maria, Mãe de Deus, rogai por nós, pecadores, agora e na hora de nossa morte. Amém.
1: Ave Maria, cheia de graça, o Senhor é convosco. Bendita sois vós entre as mulheres, e bendito o fruto do vosso ventre, Jesus.
0: Santa Maria, Mãe de Deus, rogai por nós, pecadores, agora e na hora de nossa morte. Amém.
1: Ave Maria, cheia de graça, o Senhor é convosco. Bendita sois vós entre as mulheres, e bendito o fruto do vosso ventre, Jesus.
0: Santa Maria, Mãe de Deus, rogai por nós, pecadores, agora e na hora de nossa morte. Amém.
1: Ave Maria, cheia de graça, o Senhor é convosco. Bendita sois vós entre as mulheres, e bendito o fruto do vosso ventre, Jesus.
0: Santa Maria, Mãe de Deus, rogai por nós, pecadores, agora e na hora de nossa morte. Amém.
1: Ave Maria, cheia de graça, o Senhor é convosco. Bendita sois vós entre as mulheres, e bendito o fruto do vosso ventre, Jesus.
0: Santa Maria, Mãe de Deus, rogai por nós, pecadores, agora e na hora de nossa morte. Amém.
1: Ave Maria, cheia de graça, o Senhor é convosco. Bendita sois vós entre as mulheres, e bendito o fruto do vosso ventre, Jesus.
0: Santa Maria, Mãe de Deus, rogai por nós, pecadores, agora e na hora de nossa morte. Amém.
1: Glória ao Pai, ao Filho e ao Espírito Santo.
0: Como era no princípio, agora e sempre. Amém.
1: Ó meu bom Jesus,
0: perdoai-nos, livrai-nos do fogo do inferno. Elevai as almas todas para o céu, e socorrei principalmente as que mais precisarem.
1: Nossa Senhora de Fátima e São Francisco,
0: rogai por nós.
1: Infinitas graças vos damos, soberana rainha, pelos benefícios que todos os dias recebemos de vossas mãos liberais. Dignai-vos agora e para sempre tomar-nos debaixo de vosso poderoso amparo, e para mais nos obrigar-nos, vos saudamos com uma salve rainha.
0: Salve rainha, mãe de misericórdia, vida, doçura, esperança nossa salve. A vós bradamos, degredados filhos de Eva, a vós suspirando, gemendo e chorando nesse vale de lágrimas. Eia, pois, advogada nossa, esses vossos olhos misericordiosos a nós volveis. E depois desse desterro, mostrai-nos Jesus, bendito o fruto do vosso ventre. Ó clemente, ó piedosa, ó doce sempre Virgem Maria,
1: rogai por nós, Santa Mãe de Deus,
0: para que sejamos dignos das promessas de Cristo.
1: Juntos rezamos o Santo Terço, que possamos ficar com as bênçãos de Deus e proteção de Nossa Senhora. Em nome do Pai, do Filho e do Espírito Santo. Amém. Paz e bem.
0: Santa alegria.
1: Louvado seja o nosso Senhor Jesus Cristo.
0: Para sempre seja louvado.
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0: era bagaceira.
1: Ô, bagaceiro!
2: 5 horas e 29 minutos.

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0: Olá, bom dia! A partir de agora você está na companhia do Caminhos da Fé, um momento de reflexão e espiritualidade aqui na tua rádio. O resumo e o comentário dos fatos que movem a igreja, suas dioceses, paróquias e pastorais, a dinâmica das comunidades. Saudamos os ouvintes do Caminhos da Fé, que vai ao ar sempre aos domingos e que estão sintonizados em uma das emissoras nas áreas de cobertura aqui da Rede Tua Rádio, em Caxias do Sul, Lagoa Vermelha, Veranópolis, Garibaldi, Vacaria, Marau e Soledade. 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Começamos com as informações do Vaticano.
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2: Partilhar o sofrimento e os sinais de esperança ligados à situação internacional, refletir sobre alguns pontos da encíclica Magnífica Humanitas e atualizar o processo de implementação do sínodo. Estes serão os temas que nortearão os trabalhos do consistório convocado pelo Papa Leão XIV para os dias 26, 27 e 29 de junho. A informação foi esclarecida pelo decano do Colégio Cardinalício, Cardeal Giovanni Battista Re, numa carta enviada na quarta-feira, 3 de junho, a todos os cardeais participantes. O purpurado enfatiza que o Papa deseja que o encontro, assim como o anterior, realizado nos dias 7 e 8 de janeiro deste ano, seja um espaço de escuta recíproca, discernimento e aprofundamento conjunto de algumas questões relevantes para a vida e a missão da Igreja no tempo presente. O objetivo do consistório, para Leão XIV, recorda o cardeal Re, é reunir a experiência e os conselhos dos membros do Colégio Cardinalício e, ao mesmo tempo, poder contar com a ajuda e o apoio ativo de cada um nos diferentes lugares e responsabilidade em que servem a Igreja. Por isso, é importante que o trabalho se realize num clima de escuta, liberdade e parresia para favorecer o discernimento partilhado. A primeira sessão será, portanto, dedicada a uma reflexão conjunta sobre a situação internacional e a realidade das igrejas locais. Essa partilha será guiada por duas perguntas aos cardeais. Quais sofrimentos, tensões e questões afetam com maior urgência os povos e as comunidades eclesiais confiadas aos seus cuidados hoje? Que sinais de esperança, de fidelidade ao Evangelho e de possível reconciliação os senhores consideram importantes trazer para a discussão comum? A segunda e a terceira sessões se concentrarão na encíclica Magnífica Humanitas, publicada em 25 de maio. A segunda, em particular, analisará o quinto capítulo do documento intitulado A Cultura do Poder e a Civilização do Amor. A carta recorda que o Papa, no número 182, num mundo marcado pela polarização, violência e crescente conflito, escreve que a paz não é um tema entre outros, mas uma condição do bem comum universal e uma prova da maturidade moral dos povos. Os cardeais provenientes de territórios marcados pela guerra são convidados a compartilhar como essa realidade afeta dolorosamente sua experiência e outros são convidados a refletir sobre o ressurgimento de linguagens, lógicas e práticas que enfraquecem a possibilidade de reconciliação e convivência. Pretende-se, portanto, refletir juntos sobre como reafirmar hoje a superação da teoria da guerra justa, invocada com demasiada frequência para justificar qualquer guerra, como escreve Leão XIV no número 192 da encíclica, e sobre quais formas concretas podem ajudar os povos e as comunidades cristãs a salvaguardar e construir a paz. Na terceira sessão, partindo da perspectiva de construir sobre o bem, presente tanto na introdução quanto na conclusão da Magnífica Humanitas, será aprofundado o convite da encíclica a interpretar as transformações do nosso tempo à luz do Evangelho e orientar o desejo humano por felicidade e plenitude rumo ao desenvolvimento humano integral. Por fim, A primeira parte da sessão final, recorda a carta do cardeal decano, será dedicada a atualizar os membros do colégio sobre o processo de implementação do sínodo a partir do documento recente rumo às assembleias sinodais de 2027 e 2028, etapas, critérios e instrumentos para a preparação. A segunda parte permitirá um diálogo livre entre os cardeais e o pontífice com interações de 3 minutos. Por fim, o cardeal Ré informa que o consistório se realizará nos dias 26 e 27 de junho, na Sala Paulo VI e na Sala do Sínodo, e se concluirá no dia 29 de junho, na Basílica de São Pedro, quando o Papa Leão XIV presidirá a missa da solenidade dos santos apóstolos Pedro e Paulo, abençoará os palios e os imporá aos novos arcebispos metropolitanos. Não está prevista a Eucaristia concelebrada para o domingo, 28 de junho, como anunciado anteriormente.
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0: Vamos conhecer o Santo do Dia com o Frei Jaime Bettega.
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4: Neste dia 7 de junho, recordamos São Marcelino Champagnat, fundador. Marcelino era camponês, criando-se nas montanhas perto de Lyon. Ordenado sacerdote aos 27 anos de idade, assumiu a missão de viver como irmão de todos os homens. Um ano depois de atender um jovem camponês que não sabia nada de Deus, decidiu fundar o Instituto dos Irmãos Maristas, para educar jovens e crianças. Homem simples e aberto aos sinais dos tempos, sensível aos apelos dos homens de seu tempo, seria a descrição deste homem de Deus. Iniciou sua obra com outros dois jovens camponeses. Ensinou-lhe a leitura, a escrita e a matemática. Ensinou a rezar e a viver o Evangelho. Nutriu sempre um grande amor à Virgem Maria, donde deriva o nome de Maristas. Para os seus religiosos, Marcelino dizia: para bem formar os adultos, é preciso ter-lhes amor, isto é, dedicar-se totalmente à sua educação, a fim de lhes ensinar a vivência do Evangelho. Ele nasceu na França em 1789 e morreu em 1840, com 51 anos de idade. 7 de junho, São Marcelino Champagnat, fundador.
0: Vamos agora à participação do Frei Bruno Glab.
5: Amigos e amigas que nos acompanham em nossa reflexão bíblica, a nossa saudação de paz e bem. 10º domingo do tempo comum. A igreja hoje nos propõe o evangelho de Mateus no seu capítulo 9, do versículo 9 até o 13. O texto se apresenta em 2 tópicos. Primeiro, o chamado de Mateus, que era um cobrador de impostos, portanto um pecador público. E a segunda parte é a refeição que Jesus faz com os pecadores na casa de Mateus. E ali se estabelece uma discussão com os fariseus indignados porque Jesus não deveria se sentar à mesa com pecadores. Veremos. Primeiro, o chamado a Mateus, que era um cobrador de impostos, como dizia, portanto, uma pessoa considerada impura. Os cobradores de impostos eram muito mal vistos. Eles eram, por assim dizer, profissionais da corrupção e da roubalheira. A lei dos judeus dizia que quem roubou deveria restituir o que roubou e ainda por cima pagar mais 20%. Isto era impossível. Quem passou a vida inteira roubando não podia devolver. Ele nem sabia de quem ele roubou, nem sabia o quanto ele roubou. Segundo os fariseus, esta gente não tinha mais salvação. Nenhum rabino chamava alguém para ser seu discípulo, alguém como Mateus. Era considerado lixo. Aliás, não apenas não chamava, mas nem falava com gente assim. Já Jesus Cristo tem outra perspectiva. Ele veio para todos, não exclui ninguém. Ele começa pelos que mais precisam. Ele recebe os últimos e se solidariza com eles. Aliás, e entre estes últimos, ele escolheu os seus apóstolos. Mateus deve ter ficado surpreso, pois, segundo os rabinos, ele nada valia e já tinha o inferno garantido. Mateus, no entanto, abandona imediatamente o seu cargo e segue Jesus, ou seja, ele viu em Jesus a boa notícia. E a segunda parte do texto de hoje, Jesus está à mesa da casa de Mateus e come com ele e com os demais cobradores de impostos, que era gente da mesma laia. Para o povo daquela época, sentar-se à mesa era comungar com estas pessoas. Isto causou um choque com os fariseus. Segundo os fariseus, Deus é totalmente santo e por isto mesmo ele é totalmente separado dos pecadores. Por isso também eles, os fariseus, se mantinham apartados dos demais pecadores, porque eles queriam se aproximar de Deus pela sua aparente perfeição. Queriam assim estar perto de Deus. No entanto, Deus, assim como Jesus nos apresentou, é bem diferente daquela ideia que os fariseus tinham. Ele ama seus filhos e suas filhas, mesmo os maus. Ele quis misericórdia. O que lhe agrada é o amor para quem mais precisa, e não sacrifícios de animais imolados ou rituais religiosos. Aliás, Deus não se agrada com rituais quando estes não forem a expressão do amor ao próximo, principalmente para quem mais precisa. Aliás, todos nós precisamos. Aprendamos então: acima de tudo está o amor, a misericórdia. E quem mais precisa do amor e da misericórdia? Justamente aqueles que estão mais longe de Deus. A você, meu irmão, minha irmã, nossa saudação franciscana de paz e bem.
0: Faremos agora uma breve pausa. Voltamos daqui a pouquinho.

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3: Livres para amar. Sempre que nos recordamos de São Francisco de Assis, lembramos de um jovem despojado, livre e disponível para Deus. Também nós podemos entrar nesta liberdade quando tivermos um encontro verdadeiro com o Senhor. Sendo amados por um amor que não tem medidas, teremos condições de amar, perdoar e de ser livres para mostrar seu amor com a nossa vida. Jubileu franciscano é tempo de graça. Seja um franciscano, seja uma franciscana. Paz e bem.
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0: Estamos de volta com o Caminhos da Fé aqui pela Rede Tua Rádio nessa manhã de domingo. Hoje é dia 7 de junho de 2026. Muito obrigado pela companhia de sempre. Vamos a mais informações? Atividades buscam recursos para a revitalização do Santuário de Lourdes em Marau.
1: A comunidade do Santuário de Lourdes de Marau realizou neste sábado, 6 de junho, nova ação para levantar recursos para a obra de revitalização do santuário, também conhecido como Gruta de Lourdes, na área urbana do município. Foi um almoço com galeto e massa. De acordo com Rafael Servini, vice-presidente da comunidade, a primeira etapa do projeto foi a reforma da igreja, que segue em andamento na etapa de finalização.
2: A revitalização, a primeira etapa, foi o maior desafio, que era a igreja, né? Então ela já veio da antiga diretoria, já estava no projeto, já estava iniciada já, né? Bem encaminhada. A gente fez toda a parte também do acabamento. E faltam ainda coisas na igreja, tá? Como som, como algumas coisas que a gente quer melhorar também, né? A qualidade das missas, dos batizados, casamento, dos eventos que a gente recebe no santuário. Após a igreja tem todo um projeto, então a gente pretende que seja feito uma sala catequética, seja feito banheiros maiores, então tem toda a revitalização. Depois também a questão da estética, da estrutura, mas por partes, tudo com calma, né? Porque a gente depende todo da colaboração, tanto das pessoas que participam dos nossos eventos, né? Esse evento é um evento bom de participar, pois ele é bem acessível, R$45, né? Um almoço que você pode levar a família para almoçar e vai estar contribuindo. O nosso trabalho é todo voluntário, então a nossa mão de obra, ela não custa, porque o pessoal, nos voluntários, nos ajudam bastante no santuário. Então a revitalização não tem como te falar um prazo para ser finalizado, porque a gente vai estar trabalhando, né, da melhor forma possível. Até a igreja foi dado uma apuradinha agora para receber as celebrações agora no inverno, que é frio, né, nos domingos de manhã, que ali fora, na gruta, ali no santuário, ela é muito frio. No domingo nós não podíamos receber batizados, era frio também para as pessoas. A celebração das 9 horas acaba ficando desconfortável. A igreja ficou bem confortável, bem agradável. Quem já visitou sabe de como ela está ficando, mas é totalmente esse trabalho, né? Ele é voltado à finalização agora principal da igreja mesmo.
1: O projeto de revitalização do santuário foi dividido em 4 partes. A primeira, como falamos, a reforma da igreja, localizada à direita da gruta. A segunda etapa é a reforma da gruta em si. A terceira compreende a reforma do salão e cozinha. E a última etapa do projeto, melhorias na área verde do local. Da tua Rádio Alvorada de Marau, Ana Lúcia Jacomini.

Olá, ouvintes, muito bom dia. A nossa saudação franciscana de paz e bem. No ar, o programa Caminhos da Fé. Hoje nós vamos falar sobre os Salmos. Olha só, os Salmos são uma coleção de cânticos, orações e poemas presentes no Antigo Testamento da Bíblia. Reunidos no livro dos Salmos, eles expressam sentimentos humanos profundos, como alegria, tristeza, gratidão, esperança, arrependimento e confiança em Deus. Muitos desses textos eram utilizados pelo povo de Israel em celebrações religiosas e momentos de oração coletiva. Grande parte dos salmos é atribuída ao rei Davi, conhecido por sua fé e habilidade musical. No entanto, outros autores também contribuíram para a composição do livro ao longo dos séculos. Os salmos eram frequentemente acompanhados por instrumentos musicais e tinham importante papel na adoração do povo hebreu. Entre os salmos mais conhecidos estão 23, que fala sobre a proteção e confiança em Deus, e o Salmo 91, lembrado pela mensagem de segurança e livramento. Os textos apresentam diferentes estilos. Alguns são de louvor, outros de súplicas, agradecimentos ou reflexões sobre a vida e a justiça divina. Por isso, os salmos continuam sendo usados em celebrações religiosas e momentos pessoais de oração. Até os dias atuais, os salmos têm grande importância para judeus e cristãos, servindo como fonte de inspiração espiritual e conforto. Suas mensagens atravessaram gerações e permanecem atuais por tratarem de emoções e desafios presentes na vida humana. Através de linguagem poética e profunda, os salmos ajudam milhões de pessoas e fortalecem a fé a encontrar a esperança em tempos difíceis. Está aí, portanto, ouvintes, a nossa participação falando sobre os salmos. Desejo a todos vocês um ótimo domingo, uma boa semana. Aquele que é Pai, Filho e Espírito Santo. Amém. Até domingo que vem, com paz e bem.

0: Vamos conferir como foi a celebração de Corpus Christi em Vacaria.
1: A celebração de Corpus Christi reuniu a comunidade de Vacaria na última quinta-feira, 4 de junho. As atividades começaram ainda durante a madrugada com a confecção dos tradicionais tapetes ao redor da Praça da Outro Filho, mobilizando voluntários das paróquias Nossa Senhora da Oliveira, Nossa Senhora de Fátima e Nossa Senhora da Glória, além de escolas, entidades e integrantes da comunidade. Durante a tarde, os fiéis participaram da missa campal realizada em frente à Catedral Nossa Senhora da Oliveira. Em seguida, a procissão percorreu em torno da praça em um dos momentos mais tradicionais do calendário religioso do município. Sobre o significado da celebração para a comunidade católica, o pároco da Catedral Nossa Senhora da Oliveira, Padre Cláudio Precendo, comenta.
2: Retomando a Quinta-feira Santa, né? A instituição da Eucaristia. E ele se dá 60 dias depois da Páscoa, que também tem um significado profundo. Sempre 60 dias depois da Páscoa, né, acontece a solenidade do Corpus Christi. E eu queria retomar ainda isso que eu, e dar continuidade a isso que o Frei Protásio levanta, que eu acho que é muito importante. Você analisa, por exemplo, a procissão de Corpus Christi. Tem toda uma solenidade e o Corpus Christi anda à frente, o Santíssimo anda à frente na procissão do Corpus Christi e a comunidade segue esse caminho. Nós nos colocamos no caminho de Jesus. Ele é o caminho. Eu me ponho no caminho dele. E sempre que eu olho para o Santíssimo Sacramento, sempre que eu me ponho no caminho do Cristo Eucarístico, eu estou me comprometendo a ir adquirindo na minha vida os costumes dele. Quer dizer, não é só olhar para ele e adorar, olhar para ele e ter devoção. Não. Eu olho para ele, eu caminho atrás dele e eu me comprometo em ir crescendo na vida, adquirindo os costumes dele. Quer dizer, caminhar no Corpus Christi é dizer eu quero caminhar na vida, adquirindo os costumes de Cristo Jesus. Quais são esses costumes? Então você agora olha ao longo dos evangelhos, que vão ficando claro quais são os costumes dele. Diante do caído, diante do machucado, diante do aleijado, diante do cego, diante do leproso, diante do que tem fome. Então, eu me ponho no caminho dele, me comprometo em adquirir os costumes dele e com isso eu vou humanizando a vida e consequentemente tornando santa, me santificando e santificando a vida.
1: Além das manifestações de fé, a celebração também teve caráter solidário. A coleta realizada durante a missa foi destinada à Liga Feminina de Combate ao Câncer, entidade que desenvolve ações de apoio a pacientes e familiares em Vacaria. A programação foi organizada de forma conjunta pelas três paróquias da cidade e reforçou a união da comunidade católica em um dos momentos mais significativos da tradição religiosa local. Da tua Rádio Fátima de Vacaria, Luiz Barreto.
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Olá, meu caro, minha cara ouvinte, estamos juntos mais uma vez. É o momento de despertar para o amor. Eu desejo que a luz de Deus ilumine o seu caminho todos os dias. Eu gostaria de falar hoje sobre a importância de amadurecer, deixar amadurecer. Só a pessoa paciente colhe o que está maduro. Esse é um ditado africano. O que ele quer dizer também vale para nós. Amadurecer leva tempo. Há frutos que demoram para amadurecer. Há sementes que precisam de 9 meses para amadurecer. O ser humano fica 9 meses no ventre materno, mas precisa de uma vida inteira para amadurecer. O fruto da vida humana só fica totalmente maduro na hora da morte. A palavra paciência vem de pacio, que significa sofrer e suportar. Ao sofrimento está ligada a ideia de que alguém toma sobre si algo pesado que carrega uma dor. Paciência significa hoje, antes de tudo, longanimidade, perseverança, aguardar. É a experiência daquele que assume um peso. Qual é o peso que a pessoa paciente carrega? Não é um sofrimento. É tão somente o tempo. É o tempo em que nada mais pode fazer do que esperar. E isto é, obviamente, para muitas pessoas o mais difícil. Elas acham que têm sob controle cada momento de sua vida, que podem fazer tudo elas mesmas. Ser paciente significa estar simplesmente aí, esperar até que alguma coisa esteja madura. Só aquele que consegue suportar o não poder fazer nada, o não ver nada, o estar à mercê nos processos do crescimento e amadurecimento, somente este poderá colher o que está maduro. Tem pessoas que sabem esperar. Sabem esperar o tempo propício, ao passo que muitas outras pessoas precisam satisfazer imediatamente todos os desejos. Precisamos dizer que as pessoas impacientes não sabem esperar até que algo esteja maduro. Está dentro da natureza dos seres humanos quererem eles mesmos fazer tudo. Na espera, sentem profundamente sua impotência, de que o crescimento e o amadurecimento não lhes obedecem, mas que é outro, o processo interno ou Deus, que comanda o crescimento e o amadurecimento. Por isso, caro ouvinte, sejamos pacientes, saibamos suportar o tempo e amadurecer com o tempo. Deus está nos conduzindo. O processo interno tem a sua dinâmica e nos conduz ao amadurecimento quando nós tomamos consciência disso.

0: mais mensagens através do nosso Facebook. Curta a nossa página e encontre aí diariamente outras reflexões. Um forte abraço, Deus te abençoe e te guarde, em nome do Pai, do Filho e do Espírito Santo. Amém.
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1: 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Henrique Rumil e Teolinda Francisca Fardo Rumil, In Memoriam. E filhos Luiz Alberto e Marcos Antônio Rumil e Famílias. 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
1: Funerária do Carmo informa. 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Pais Eupídio Pereira da Silva, in memoriam, e Terezinha Bernardo da Rosa e Silva, in memoriam. Irmãos Leonildo e Nilson. Cunhadas Denise e Marlene. Sobrinhos Débora, Bruna, Juliana, Fábio e Ana. 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As últimas homenagens estão sendo prestadas na Funerária do Carmo, Sala B, onde hoje, às 11 horas da manhã, será celebrada a cerimônia de despedida com posterior sepultamento no cemitério da comunidade de Campestre do Tigre, no município de São Francisco de Paula. Noticiamos o falecimento de Nilva Pereira da Silva, com a idade de 61 anos.
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0: Louvado seja nosso Senhor Jesus Cristo.
1: Para sempre seja louvado.
0: O Senhor é minha luz e salvação, de quem eu terei medo? O Senhor é a proteção da minha vida, perante quem eu tremerei? São eles, inimigos e opressores, que tropeçam e sucumbem. Em nome do Pai, do Filho e do Espírito Santo.
1: Amém.
0: A graça de nosso Senhor Jesus Cristo, o amor do Pai e a comunhão do Espírito Santo esteja sempre convosco.
1: Bendito seja Deus que nos reuniu no amor de Cristo.
2: Irmãos e irmãs, nesta liturgia vamos celebrar a misericórdia de Deus manifestada por meio do seu Filho Jesus Cristo. A exemplo do que fez com Mateus, Jesus nos convida a segui-lo, embora saiba que somos pecadores. Firmes na esperança e na fé, celebremos o nosso Deus, que deseja ver sua igreja vivendo o amor e a misericórdia, levando a todos sua luz e salvação.
0: Em Jesus Cristo, o justo que intercede por nós e nos reconcilia com o Pai, abramos o nosso espírito ao arrependimento para sermos dignos de nos aproximarmos da mesa do Senhor e confessemos os nossos pecados.
1: Confesso a Deus Todo-Poderoso e a vós, irmãos e irmãs, que pequei muitas vezes por pensamentos e palavras, atos e omissões, por minha culpa, minha tão grande culpa, e peço à Virgem Maria, aos anjos e santos, e a vós, irmãos e irmãs, que rogueis por mim a Deus nosso Senhor.
0: Senhor, tende piedade de nós.
1: Senhor, tende piedade de nós.
0: Cristo, tende piedade de nós.
1: Cristo, tende piedade de nós.
0: Senhor, tende piedade de nós.
1: Senhor, tende piedade de nós.
0: Deus, Pai de bondade, tenha compaixão de nós. Perdoe os nossos pecados e nos conduza à vida eterna.
2: Amém. Glorifiquemos a Deus cantando Glória a Deus, número 86.

0: Oremos. Unindo todas as nossas intenções sobre o altar, sobre todas as intenções daqueles que nos acompanham através da tua Rádio Garibaldi, trazendo presente também o nosso FAC, Fraterno Auxílio Cristão, as famílias, a coordenação, diretoria do FAC, e assim rezamos. Ó Deus, fonte de todo bem, atendei a nós o nosso apelo e fazei-nos por vossa inspiração pensar o que é certo e realizá-lo com vossa ajuda. Por nosso Senhor Jesus Cristo, vosso Filho, que é Deus e convosco vive e reina na unidade do Espírito Santo, por todos os séculos dos séculos. Amém.
1: Leitura da profecia de Oséias. É preciso saber segui-lo para reconhecer o Senhor. Certa como a aurora é a sua vinda. Ele virá até nós como as primeiras chuvas, como as chuvas tardias que regam o solo. Como vou tratar-te, Efraim? Como vou tratar-te, Judá? O vosso amor é como nuvem pela manhã, como orvalho que cedo se desfaz. E eu os desbastei por meio dos profetas, arasei-os com as palavras de minha boca. Como luz esplandecem meus juízos. Quero amor e não sacrifícios, conhecimentos de Deus mais do que holocausto. Palavra do Senhor.
2: Graças a Deus.

0: Leitura da carta de São Paulo aos Romanos. Irmãos, Abraão, contra toda a humana esperança, firmou-se na esperança e na fé. Assim, tornou-se pai de muitos povos, conforme lhe fora dito: assim será a tua posteridade. Não fraquejou na fé à vista de seu físico desvigorado pela idade, cerca de 100 anos, ou considerando o útero de Sara já incapaz de conceber. Diante da promessa divina, não duvidou por falta de fé, mas revigorou-se na fé e deu glória a Deus, convencido de que Deus tem poder para cumprir o que prometeu. Esta sua atitude de fé lhe foi creditada como justiça, afirmando que a fé lhe foi creditada como justiça. A Escritura visa não só a palavra de Abraão, mas também a nós, pois a fé será acreditada também para nós, que cremos naquele que ressuscitou dos mortos, Jesus nosso Senhor. Ele, Jesus, foi entregue por causa de nossos pecados e foi ressuscitado para a nossa justificação. Palavra do Senhor.
1: Graças a Deus.

0: O Senhor esteja convosco.
1: Ele está no meio de nós.
0: Proclamação do Evangelho de Jesus Cristo segundo São Mateus.
1: Glória ao Senhor.
0: Naquele tempo, partindo dali, Jesus viu um homem chamado Mateus, sentado na coletoria de impostos, e disse-lhe: segue-me. Ele se levantou e seguiu a Jesus. Enquanto Jesus estava à mesa na casa de Mateus, vieram muitos cobradores de impostos e pecadores. Sentaram-se à mesa com Jesus e seus discípulos. Alguns fariseus viram isso e perguntaram aos discípulos: por que vosso mestre come com os cobradores de impostos e pecadores? Jesus ouviu a pergunta e respondeu: aqueles que têm saúde não precisam de médico, mas sim os doentes. Aprendei, pois, o que significa: quero misericórdia e não sacrifício. De fato, eu não vim para chamar os justos, mas os pecadores. Palavra da salvação.
1: Glória ao Senhor.
0: Podemos nos sentar, irmãos e irmãs.

0: A liturgia deste final de semana, ela nos traz belíssimos ensinamentos, motivações, questionamentos, mas ela nos diz com toda clareza que Ele, Jesus, Ele veio para todos nós, para todas as pessoas. E essa liturgia também nos motiva a nós refletir sobre o encontro. Sobre o encontro, sobre a misericórdia, sobre o perdão e do acolhimento às pessoas que Jesus fez. E nos motiva nós também a acolhermos. Na verdade, podemos dizer com todas as palavras que Jesus é o rosto da misericórdia do Pai. Ou seja, Jesus é o rosto da misericórdia de Deus. Na verdade, irmãos e irmãs, Deus não nos trata como exigem nossas faltas, mas nos conduz com compaixão, com segurança e com ternura. Hoje, percebemos claramente que Jesus nos traz essa proposta especial, baseada tendo presente a prática de fé, estritamente baseada nessa justiça, no amor e na misericórdia de Deus para com todas as pessoas. E embora que todos nós sabemos que somos pecadores, Jesus, mesmo assim, Ele se aproxima de nós de modo bem especial. Poderíamos até dizer que Ele olha para nós, nos ama, nos perdoa e ao mesmo tempo Ele nos convida a segui-lo, a seguir os seus passos. E podemos dizer que a razão desse convite é bem especial. A razão desse convite é especial porque é importante estarmos próximos do Senhor. É que Ele, como nos diz no próprio Evangelho, podemos dizer que Jesus, Ele é o remédio que nos salva, que nos cura, que nos protege e com certeza nos abençoa. E estando próximos de Jesus, nós conseguiremos continuamente conduzir a nossa vida, iluminar nossos caminhos que Ele nos ilumina, mas também nós iluminarmos o caminho de tantas pessoas. E além de iluminarmos o caminho de tantas pessoas, podemos dizer que também pôr em prática, continuarmos colocando em prática os ensinamentos de Jesus. Mas como que nós podemos iluminar o caminho das pessoas? Acolhendo como Jesus acolheu, valorizando como Jesus valorizou, ajudando as pessoas como Jesus ajudou. E aqui nós temos vários elementos importantes da nossa comunidade que expressa muito isso. Nós vivemos esses últimos dias aí com alguns desafios, mas com muitas alegrias. E podemos dizer com todas as palavras que ser luz é o que nós vivemos também. Ou seja, o nosso FAC, Fraterno Auxílio Cristão, com certeza é uma luz bem especial para as nossas crianças que lá são atendidas e suas famílias. E essa luz também, com certeza, vocês, o povo, a comunidade que faz a sua ajuda, faz suas doações, contribuem para que essa luz continue estando acesa, estando indicando, iluminando e ajudando as nossas crianças, né? Que bênção! Mas, irmãos e irmãs, para nós nos tornarmos perseverantes na proposta de vida que Deus nos faz, que Jesus nos faz, o Senhor nos faz ou nos apresenta, nós somos convidados a renovar. Mas renovar o quê? Renovar a nossa fé. E renovar a nossa fé, pois é com esta chama acesa que conseguiremos permanecer no caminho do Senhor, da verdade e da vida. Por isso, para que isso aconteça, é preciso continuamente nós revigorarmos a nossa fé, alimentarmos a nossa fé. E assim, como o próprio apóstolo Paulo nos diz, dar glória a Deus de todo o coração. Irmãos e irmãs, também nós ouvimos no Evangelho, além do que vários aspectos que o Frei já levantou, que Jesus, ele chama Mateus, e Mateus diz na hora: sim, eu vou, eu irei. E Jesus vai à sua casa, Jesus é convidado por Mateus a ir em sua casa, lhe fazer uma visita, e o Evangelho nos diz que eles estão ao redor da mesa, Mateus e os seus amigos, e mais pessoas que ali vão chegando, também estão ao redor da mesa. Ou seja, para um momento bem especial com a presença de Jesus, que os motiva a dar caminhos de paz, de justiça e de fraternidade. Mas com certeza, irmãos e irmãs, um dos gestos mais agradáveis na nossa vida é nós sentarmos ao redor da mesa com os nossos amigos. Não é verdade? Sentarmos ao redor da mesa com os nossos amigos, partilhar, o Frei até anotou aqui umas expressões bem importantes, partilhar a refeição temperada com o azeite da alegria, com arroz, feijão, mas com toda aquela sabedoria, com toda aquela partilha de vida, de fé, que ao redor da mesa nós podemos continuar fazendo com os nossos amigos e amigas. Mas dando um passo a mais, como Jesus nos fala, o quanto é importante nós sentarmos ao redor da mesa com a nossa família. É uma bênção estarmos sentados ao redor da mesa para partilhar com a família o alimento, partilhar a nossa caminhada familiar, partilhar a nossa caminhada de vida, partilhar os desafios, os projetos que estão na nossa vida pessoal, mas familiar, e também, com certeza, partilhar a nossa vida de fé em família ao redor da mesa. E eu recordo que quando eu era criança, há quase 60 anos atrás, aonde que todos nós vivíamos com o papai e a mamãe, manos e manas, e não só nós, mas a família de toda a região, era assim. Nas refeições, ninguém iniciava a refeição sem que todos os que estivessem em casa sentassem ao redor da mesa para oração e depois partilhar a refeição, a fé, essa história, essa beleza. Que pena que foi se perdendo um pouco esse espírito, esses valores. Hoje é muito comum a gente ver na hora da refeição, um na mesa, um na sala, outro no quarto, outro na área, e vai se perdendo o verdadeiro sentido de sentar ao redor da mesa, de partilhar essa fé, essa história. São muito mais que valores, é uma bênção sentarmos ao redor da mesa em família e assim vivemos com intensidade o nosso ser família. Mas Jesus também, ele dá um pouquinho mais, um passo adiante. Jesus, na realidade, ele vem fortalecer a nossa vida, ele vem ser o fundamento de nossas famílias, e ele nos convida ao banquete da Eucaristia, receber na Eucaristia esta força. Na verdade, o convite que Cristo faz para nós, um convite que também tem alguma exigência, ou seja, exige de nós o empenho e um desafio. O desafio, ele pede que nos libertemos do nosso egoísmo e nos entreguemos à prática do amor incondicional, como ele fez. Louvado seja nosso Senhor Jesus Cristo. E eu vos convido para juntos renovarmos a nossa fé. Creio em Deus Pai Todo-Poderoso, Criador do céu e da terra.
1: Seu único Filho nosso Senhor, que foi concebido pelo poder do Espírito Santo, nasceu da Virgem Maria, padeceu sob Pôncio Pilatos, foi crucificado, morto e sepultado, desceu à mansão dos mortos, ressuscitou ao terceiro dia, subiu aos céus, está sentado à direita de Deus Pai Todo-Poderoso, de onde há de julgar os vivos e os mortos. Creio no Espírito Santo, na Santa Igreja Católica, na comunhão dos santos, na remissão dos pecados, na ressurreição da carne, na vida eterna. Amém.
0: Irmãos e irmãs, movidos pela esperança que brota no exercício da misericórdia do Senhor, apresentemos a Ele os nossos pedidos e após cada pedido rezamos assim. Atendei, Senhor, nossa prece.
2: Atendei, Senhor, nossa prece.
3: Pelo Papa e todo o clero, para que o Senhor os cumule de todas as graças, para que possam melhor servi-lo e testemunhá-lo, rezemos.
2: Atendei, Senhor, nossa prece.
3: Pelas famílias, para que cultivem em seus lares a boa nova do Evangelho e recordem-se de que pertencem à grande família de Deus, rezemos.
2: Atendei, Senhor, nossa prece.
3: Pela nação brasileira, para que pela intercessão de Mãe Aparecida promova a paz e a justiça social, rezemos.
2: Atendei, Senhor, nossa prece.
3: Para que nossa comunidade seja casa de acolhida e de reconciliação, onde ninguém se sinta desprezado, rezemos.
2: Atendei, Senhor, nossa prece.
3: Pedindo a Deus que envie operários para a sua messe, rezemos juntos a oração pelas vocações, número 954. Jesus, Mestre Divino, que chamaste os apóstolos a vos seguirem, continuai a passar pelos nossos caminhos, pelas nossas famílias e pelas nossas escolas, e continuai a repetir o convite a muitos de nós jovens. Dai coragem às pessoas convidadas, dai força para que vocês sejam fiéis, como apóstolos leigos, como sacerdotes, como religiosos e religiosas, para o bem do povo de Deus e de toda a humanidade. Amém.
0: Tudo isso vos pedimos por Jesus Cristo, na unidade do Espírito Santo.
4: Amém. Participemos do ofertório cantando O Nosso Deus, número 353.

0: Orai, irmãos e irmãs, para que o meu e o vosso sacrifício seja aceito por Deus Pai de bondade. Recebo ao Senhor por tuas mãos este sacrifício, para a glória do seu nome, para o nosso bem. Olhai, Senhor, com bondade as nossa disposição em vos servir, para que nossa oferenda vos seja agradável e nos faça crescer no amor. Por Cristo nosso Senhor.
1: Amém.
0: O Senhor esteja convosco.
1: Ele está no meio de nós.
0: Corações ao alto.
1: O nosso coração está em Deus.
0: Demos graças ao Senhor e nosso Deus.
1: É nosso dever e nossa salvação.
0: Na verdade, é digno e justo, é nosso dever e salvação dar-vos graças sempre e em todo lugar, Senhor, Pai Santo, Deus Eterno e Todo-Poderoso. Vós nos concedeis a cada momento o que mais nos convém e nos conduz à vossa igreja para admiráveis e diversos caminhos. Vós não cessais de ajudá-la com a força do Espírito Santo, para que sempre fiel ao vosso amor, jamais deixe de invocar-vos na tribulação, nem se esqueça de louvar-vos na alegria, por Cristo nosso Senhor. Por isso, associados aos coros dos anjos, nós vos louvamos com alegria, cantando a uma só voz.

0: Na verdade, vós sois santo, ó Deus do universo, e tudo que criastes proclama o vosso louvor. Porque por Jesus Cristo, vosso Filho e Senhor nosso, e pela força do Espírito Santo dais vida e santidade a todas as coisas, e não cessais de reunir para vós um povo que vos ofereça em toda parte do nascer ao pôr do sol um sacrifício perfeito. Por isso, ó Pai, nós vos suplicamos, santificai pelo Espírito Santo as oferendas que vos apresentamos para serem consagradas, a fim de que se tornem o corpo e o sangue de vosso Filho, nosso Senhor Jesus Cristo, que nos mandou celebrar estes mistérios.
1: Enviai o vosso Espírito Santo.
0: Na noite que a ser entregue, Jesus tomou o pão, pronunciou a bênção de ação de graças, partiu e o deu a seus discípulos, dizendo: tomai todos e comei, isto é o meu corpo, que será entregue por vós. Do mesmo modo, no fim da ceia, ele tomou o cálice em suas mãos e, dando graças novamente, o deu a seus discípulos, dizendo: tomai todos e bebei, este é o cálice do meu sangue, o sangue da nova e eterna aliança, que será derramado por vós e por todos para a remissão dos pecados. Fazei isto em memória de mim.

0: Mistério da fé.
1: Anunciamos, Senhor, a vossa morte e proclamamos a vossa ressurreição. Vinde, Senhor Jesus.
0: Celebrando, pois, agora o Pai, o memorial da paixão redentora do vosso Filho, da sua gloriosa ressurreição e ascensão ao céu, e enquanto esperamos sua nova vinda, nós vos oferecemos em ação de graças este sacrifício vivo e santo.
1: Aceitai, ó Senhor, a nossa oferta.
0: E olhai com bondade a oblação da vossa igreja e reconhecei nela o sacrifício que nos reconciliou convosco. Concedei que, alimentando-nos com o corpo e o sangue do vosso Filho, repletos do Espírito Santo, nos tornemos em Cristo um só corpo e um só Espírito. Que o mesmo Espírito faça de nós uma eterna oferenda para alcançarmos a herança com os vossos eleitos. A Santíssima Virgem Maria, Mãe de Deus, São José, seu Esposo, os vossos santos apóstolos e gloriosos mártires, e todos os santos que não cessam de interceder por nós na vossa presença.
1: Fazei de nós uma perfeita oferenda.
0: Nós vos suplicamos, Senhor, que este sacrifício da nossa reconciliação estenda a paz e a salvação ao mundo inteiro. Confirmai na fé e na caridade a vossa igreja que caminha neste mundo com o vosso servo Papa Leão, o nosso bispo José, com os bispos do mundo inteiro, os presbíteros e diáconos, os outros ministros e o povo por vós redimido. Atendei propício às preces desta família que reunistes em vossa presença. Reconduzi a vós, Pai de misericórdia, a todos os vossos filhos e filhas dispersos pelo mundo inteiro.
1: Lembrai-vos, ó Pai, da vossa igreja.
0: E acolhei com bondade no vosso reino os nossos irmãos e irmãs que partiram desta vida e todos que morreram na vossa amizade. Recordamos aqui o sétimo dia de Franciscana Ivani Valdiceira, Jandir Bertoldi e Orides Contes. E demais Contini. E Orides Contini. E demais pessoas falecidas que foram citadas no início de nossa celebração. Unidos a eles e a elas, esperamos também nós saciarmos eternamente da vossa glória. Por Cristo, Senhor nosso, por Ele, dais ao mundo todo o bem e toda a graça. Por Cristo, com Cristo e em Cristo, a vós, Deus Pai Todo-Poderoso, na unidade do Espírito Santo, toda a honra e toda a glória, por todos os séculos dos séculos. Amém. Amém. E junto eu vos convido para nós colocarmos na mão de Deus a oração que Jesus nos ensinou. Pai nosso, que estais no céu, santificado seja o vosso nome. Venha a nós o vosso reino, seja feita a vossa vontade, assim na terra como no céu. O pão nosso de cada dia nos dai hoje.
1: Perdoai as nossas ofensas, assim como nós perdoamos a quem nos tem ofendido. E não nos deixeis cair em tentação, mas livrai-nos do mal.
0: Livrai-nos de todos os males, ó Pai, dai-nos hoje a vossa paz, ajudados pela vossa misericórdia. Sejamos sempre livres do pecado e protegidos de todos os perigos, enquanto aguardamos a feliz esperança e a vinda do nosso Salvador, Jesus Cristo.
1: Vosso é o reino, o poder e a glória para sempre.
0: Senhor Jesus Cristo, que dissestes aos vossos apóstolos, eu vos deixo a paz, eu vos dou a minha paz. Não olheis os nossos pecados, mas a fé que anima a vossa igreja. Dai-lhe segundo o vosso desejo a paz e a unidade. Vós que sois Deus, com o Pai e o Espírito Santo.
1: Amém.
0: A paz do Senhor esteja sempre convosco.
1: O amor de Deus.

0: Felizes os convidados e as convidadas para a ceia do Senhor. Eis o Cordeiro de Deus, eis aquele que tira todo o pecado do mundo. Senhor, eu não sou digno de que entreis em minha morada, mas dizei uma só palavra. Que o corpo e sangue de Cristo nos guarde para a vida eterna.
1: Amém.
2: Irmãos e irmãs, o banquete da Eucaristia é antecipação do banquete definitivo do Reino dos Céus. Nele, Deus reúne os pequenos e sacia nossa fome de vida. Participemos da mesa eucarística, comungando em frente ao ministro, cantando Conheço um Coração, 728.

0: Deus é amor, quem permanece no amor permanece com Deus e Deus permanece com ele. Oremos. Senhor de bondade, a vossa força salvadora nos liberte das más inclinações e nos conduza pelo caminho do bem. Por Cristo nosso Senhor.
1: Amém.
0: Partilho com vocês algumas comunicações. No próximo dia 12, na sexta-feira, nós teremos aí, às 15 horas, missa em honra a Santo Antônio, no Capitel Santo Antônio, ali no bairro Alfândega, né? Já no dia 12 também, às 19 horas, Terço dos Homens, ali na Capela São Tarcísio, no Rex. No dia 13, no sábado, às 15h45, missa na ermida, como de costume, se o tempo nos permitir, estaremos lá rezando. E no dia 14, próximo domingo, nós teremos aí a reinauguração do órgão de tubos, com início às 16h30 aqui na Igreja Matriz. Essa semana que passou, estiveram aí, os da empresas estiveram aqui novamente revisando o órgão de tubos, fazendo ele funcionar direitinho, né? O Adrian, que é o responsável, e está tudo ok. Então, no próximo domingo, iremos reinaugurar ele. Às 16h30 inicia as apresentações, os nossos corais aqui de Garibaldi. Depois nós temos a missa às 18 horas com o rito de bênção, de reinauguração do órgão de tubos. Então venham, que tem um rito muito bonito, muito especial. E após então a missa, nós teremos mais algumas apresentações também aí com o pessoal que vai cantar também aí, usando então o órgão de tubos, que é a Marielle e o Rafael. E já estão na Secretaria Paroquial aí os ingressos para o almoço da nossa festa de São Pedro, né? Que acontece no próximo dia 28. Então, pode procurar os ingressos na Secretaria Paroquial, pode procurar com os festeiros e os padrinhos, que eles têm os ingressos, né? Quanto antes melhor, porque os ingressos são limitados.
2: Irmãos e irmãs, hoje fomos chamados a meditar sobre o que nos lembra esse episódio de Mateus. Ninguém está fora do alcance da misericórdia de Deus. O perdão recebido deve se tornar perdão oferecido, criando comunidades reconciliadas e abertas. Convidamos as crianças para receber o pãozinho enquanto cantamos Me Chamaste, número 466.

E nesse instante, quero convidar a coordenação do FAC, faz favor. Podem se aproximar aqui, que eles querem deixar uma mensagem bem especial para todos nós, né? Aí, sobre o FAC, sobre o almoço do FAC, vocês podem sentar, por favor.

0: vocês que nos acompanham através da tua Rádio Garibaldi também, né? Que eles vão apresentar para nós e partilhar conosco esta preciosidade.
1: Bem, bom dia a todos.
0: Bom dia.
1: Bom dia também a quem nos acompanha e nos ouvem através da Rádio Garibaldi. Hoje a gente está aqui, primeiro, eu sei que muitos de vocês me conhecem, mas eu sou o João Brugali. Juntamente com a Lucilene, a gente forma um grupo de 10 casais, todos voluntários, que formam a diretoria do FAC hoje. E claro, com o Frei Edson, que é pároco, o nosso diretor-geral. Então hoje, como muitas vezes a gente teve convocando a comunidade, pedindo alguma coisa, hoje a gente está aqui para um momento de agradecimento, um momento de gratidão. Mas antes eu só queria falar para vocês um pouquinho como que o FAC caminha, como que o FAC anda. Então nós temos duas casas. Hoje a gente acolhe 76 crianças na casa Nossa Senhora da Glória, no bairro Glória, e 75 crianças na casa São Francisco, do bairro São Francisco. Então o FAC anda, o FAC sobrevive da seguinte forma: nós temos um convênio com a prefeitura, onde a prefeitura investe nas duas casas do FAC um valor, eu vou dizer assim, é um valor importante, uma verba importante destinada da prefeitura, onde essa verba paga as nossas monitoras, o salário das nossas monitoras. E de nossa responsabilidade como diretoria, juntamente com a paróquia, é a alimentação e a manutenção das casas. Vocês imaginem, façam uma comparação com a casa de vocês. Hoje, nas duas casas do FAC, a gente serve em torno de 400 refeições todos os dias. Então, é muito alimento que a gente necessita. E esse alimento, todo ele é por intermédio de doações da nossa comunidade. Eu entendo, eu acho que o pessoal da diretoria vai até concordar comigo, que hoje o FAC vive 100% de doações. Porque essa verba que a prefeitura passa para nós, ela não deixa de ser uma doação. Porque o dinheiro é da prefeitura? É, mas esse dinheiro é nosso também. Esse dinheiro é da comunidade, esse dinheiro é de Garibaldi. Então hoje nós sobrevivemos, nós andamos com 100% de doações. E falando das últimas doações, até uma parte está aqui. Nós tivemos na última quinta-feira a coleta do Corpus Christi, onde quinta-feira à tarde mesmo a gente já separou a comida lá na casa do FAC. Em torno, nós recolhemos lá em torno de 700 quilos de alimento e mais de 100 litros de produtos de limpeza. E ontem o Frei me informou que ainda temos alimentos na Secretaria Paroquial. Tivemos também, no dia 17 de maio, a caminhada pela saúde do Hospital São Pedro, que também nos passaram em torno de 150 litros de leite. E por fim, no dia 19 de abril, o nosso almoço solidário, onde reunimos lá mais de 1000 pessoas, e nós tivemos um resultado de R$54.366,40. A gente alcança, a gente atinge esse valor, porque também no almoço, boa parte dos alimentos que foram consumidos no almoço também foram feitos através de doações. Então hoje é o dia de a gente agradecer, como fazendo parte da comunidade, agradecer a comunidade paroquial principalmente, mas agradecer ao município como um todo, porque eu vejo o município 100% doador do FAC. Eu não vou fazer nomes, porque se eu fizesse nomes, eu ia ficar um bom tempo aqui falando, mas todas as pessoas, empresas, entidades que nos doam, né? São muitas pessoas, muitas empresas, os comércios da nossa cidade. Nós temos comércios, empresas de fora do nosso município que dão alimentos para nós, dão valores para nós, entidades que fazem alguma promoção, alguma coisa e repassam valores para o FAC. Então isso, o FAC sobrevive basicamente disso. E por fim, muito obrigado a todos. E por fim, Frei, muito obrigado. Quero agradecer os freis da paróquia. Obrigado pela companhia, obrigado pela parceria, mas acima de tudo, Frei, obrigado pela confiança e a liberdade que o Senhor nos dá para a gente executar o nosso trabalho da melhor forma possível. Dentro das nossas limitações, dentro da nossa capacidade, a gente sempre tenta fazer o melhor. Mais uma vez, muito obrigado a todos. Obrigado, Frei.
0: E, com certeza, nós também queremos agradecer toda a coordenação do FAC, né? Ou seja, pessoas voluntárias que se dispõem a fazer esse belíssimo trabalho do FAC aí na coordenação. Então, com certeza, vocês todos estão de parabéns e todas. Continue assim. Nota 10,5. E você sabe que sempre estamos juntos, dialogamos, conversamos e continuamos essa bela caminhada de 83 anos de existência do FAC Fraterno Auxílio Cristão aqui na nossa paróquia, aqui no nosso município. Que bênção, né? Muito bem, obrigado de coração a vocês, né? Depois não esqueçam que nós temos que fazer uma pose aqui na frente, né? Muito bem. Agora eu quero convidar todos vocês para nós ficarmos de pé, né? Ficarmos de pé aí e nos solidarizamos com os familiares que celebram o sétimo dia, né, dos seus entes queridos, e pedimos que Maria, nossa mãe, continue abençoando e iluminando a vocês. Ave Maria, cheia de graça, o Senhor é convosco, bendita sois vós entre as mulheres e bendito é o fruto do vosso ventre, Jesus.
2: Santa Maria,
0: pecadores, agora e na hora de nossa morte. Amém. Nossa Senhora de Fátima. Muito bem, e o Frei esqueceu. Depois dos 30 é normal, o Frei com quase 60, então facilita esquecer. Esse ano nós escolhemos um padroeiro para o FAC, né? Carlo Acutis, São Carlo Acutis, então o padroeiro do FAC das nossas crianças, com certeza uma bênção bem especial. O Senhor esteja convosco. Que a bênção de nosso bom Deus desça sobre todos vós, em nome do Pai, do Filho e do Espírito Santo. Amém. Vamos em paz e que o Senhor vos acompanhe.
2: Graças a Deus.
0: Bom dia, paz e bem.
2: Paz e bem.

0: 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Paz e bem. 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
5: Memorial Caravaggio informa, nota de falecimento. Esposo Genuíno Coste, filhos Adriana Coste e Alexandra Coste Souls, genros Alessandro Rosalino e Rui Souza, neta Alice Leonor Coste Souza. Demais familiares e amigos, com pesar, comunicam o falecimento de Vera Lúcia Coste, com a idade de 74 anos. As últimas homenagens estão sendo prestadas na Sala B do Memorial Caravaggio, onde hoje, às 5 horas da tarde, será celebrada a cerimônia de despedida com posterior sepultamento no Cemitério Público Municipal de Garibaldi. Noticiamos o falecimento e convite para enterro de Vera Lúcia Coste, com a idade de 74 anos. Funerária do Carmo informa, nota de falecimento. Pais Eupídio Pereira da Silva, in memoriam, e Terezinha Bernardo da Rosa e Silva, in memoriam. Irmãos Leonildo e Nilson. Cunhadas Denise e Marlene. Sobrinhos Débora, Bruna, Juliana, Fábio e Ana. Demais familiares e amigos, com pesar, comunicam o falecimento de Nilva Pereira da Silva, com a idade de 61 anos. As últimas homenagens estão sendo prestadas na funerária do Carmo, Sala B, onde hoje, às 11 horas da manhã, será celebrada a cerimônia de despedida, com posterior sepultamento no cemitério da comunidade de Campestre do Tigre, em São Francisco de Paula. Noticiamos o falecimento de Nilva Pereira da Silva, com a idade de 61 anos.
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0: Olá, bom dia, bom dia, domingo, são 10 horas 11 minutos, tô errado, João Paulo de Luca, olha quem tá comigo hoje aqui, bom dia, João.
1: Bom dia, Roberto, bom dia aos amigos ouvintes nesse domingão, que prazer tá por aqui, hein,
0: Beto? Prazer é meu poder
1: prazer
0: estar aqui.
1: Prazer enorme.
0: Nosso parceiro aqui de microfone, pra prosear, pra brincar, pra fazer este domingo acontecer, né? E só que a hora que acontece mais rápido do que a gente imagina, né, João? Já são 10 horas passadas, meu?
1: É, não, 10:11, né? E daqui a pouquinho, inclusive, temos que ir pro Bairro Champagne, né?
0: Pois é, eu ia falar agora, lá no Bairro Champagne tem a festa de Santo Antônio. Santo Antônio, rogai por nós, né?
1: Intercedei a Deus por nós.
0: Isso, as festas de Santo Antônio, eu digo assim, porque começa hoje, João, depois dia 12, já tem lá no capitel Santo Antônio, a missa dos Morose, né?
1: É,
0: aquela
1: exatamente
0: que todos nós precisamos.
1: Sempre, né?
0: Sempre que Santo Antônio nos ajude, nos interceda por nós.
1: Isso aí.
0: E depois lá em Santo Antônio de Castro, dia 14. Olha só, então esse Santo Antônio, o mês dos santos, Santo Antônio, São João, São Pedro, São Paulo, São Luís.
1: Isso aí, toda a turma, né?
0: Toda a turma
1: que
0: de mãos
1: turma,
0: dadas.
1: Né?
0: Essa turma tá de mãos dadas para abençoar esse povo brasileiro que tanto precisa, João.
1: Certeza.
0: 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É por aí o caminho. João, vamos mandar querência amada pra começar o programa.
1: Mas que belo início, hein? Bom,
0: vamos iniciar porque logo já vamos estar preparando, a Ivone Mendes já está lá na igreja do bairro Champagne, tem hoje o suporte é da Laura, a Laura Cristina que vai estar lá com ela e elas vão transmitir com a tua participação também, João, através aqui das imagens, através do som da Rádio Garibaldi, pelo Facebook e pela Rádio Garibaldi, a missa do padroeiro Santo Antônio, a equipe de liturgia e canto lá da Sociedade de Santo Antônio, da Igreja da Comunidade, a Ana Luísa Stephanie, todo o grupo que tá lá preparando essa bela celebração litúrgica para daqui a pouco mais. Enquanto isso, João, alô, doutora Rosemaria de Fátima da Boa, é fã desta querência amada.
1: Quem não,
0: né?
1: É fã, né?
0: Quem não é fã? Ela que foi lá em Fátima, né? Diz ela, rezei por todos vocês lá junto ao Santuário de Fátima, no dia dela lá em maio. Rose, valeu, brigadão pelas orações, então um baita abraço pra ti e esse povo precisa de fé, pra melhorar tem que ter fé, né, Rose? Então vamos embora, vamos de querência amada do Teixeirinha, depois a gente volta já preparando a missa.

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0: 10h23 agora, pessoal. Ô, gente, pelo zap zap, o pessoal tá me perguntando, vamos ter prêmios hoje? Sim, e vamos ter um montão de prêmio aqui, ó. Vamos ter, eu tenho 2 ingressos para quem? Para a festa de São João que vai acontecer lá no salão do bairro Cairu, quem promove a Escola Visconde. Tá, pessoal? Então, são ingressos, né, João? São 2 ingressos, 2 ingressos, um para adulto, um para crianças.
1: Tá.
0: Tá? Uhum. A criança, ela é até 10 anos e 11 anos em diante já é adulto. Uhum. Então, ingresso é 45 para o adulto e 25 para a criança. Acertei?
1: Exatamente.
0: Opa, então tá bom. Então, são 2 ingressos porque a festa vai ser sábado que vem. E um horário bem diferente, das 10 da manhã às 2 horas da tarde. Então, você pode almoçar com galeto, com cachorro quente, isso, pipoca, pião, amendoim, coisa boa.
1: Tudo isso, bom, belo almoço.
0: Bom almoço.
1: E pelo, né, preço que tá, né, Beto?
0: 45 adulto e 25 criança.
1: Barbadinha.
0: Meu Deus. E digo mais, João, agora as festas de São João, como são atrativas, né?
1: Ah, sim.
0: Barbaridade. Tá bem? Então, eu tenho mais um kit, eu digo assim, um kit zaço, porque tudo que você imagina tá no kit da Rádio Garibaldi.
1: Ah,
0: o
1: belo kit.
0: Mais concorrido da cidade. Pode deixar, tem tudo que tu imaginar lá. Tem caneta? Tem. Tem pastor de chimarrão? Tem. Tem agenda? Tem. E assim vai,
1: tem,
0: né?
1: Tem muita coisa.
0: Muita coisa. E mais, pra completar tudo isso, mais comida, né? Falar baixo que o Dudu não ouça. É uma pizza média do restaurante Pizzaria Cap pra ser consumida no local.
1: Opa. Tá?
0: E olha lá, hein? Dia 12, lá no Cap, vai ter música ao vivo e uma noite especial pro Dia dos Namorados. Então, ó, vê lá, é o que pode acontecer com essa pizza, você ir lá, assistir música ao vivo, aquela noite especial dos namorados, né? Lá no Cap.
1: Programaço, hein?
0: 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Então, pode mandar zap, zap, e aproveitem, pedem a música, que música você quer ouvir? Manda lá, Galdéria até o meio-dia e depois do meio-dia vale tudo no Locamioneiro, certo? E o que não atendemos hoje de manhã, que provavelmente não vamos conseguir, porque tem a missa, né? De tarde, aí no Locamioneiro até as 2, vai ser atendido. Pessoal, João Paulo, garanta ali, né, João Paulo?
1: Tamo firme e forte, que de olho no zap.
0: É isso aí, então tá, manda zap, 54991185011. Bom, agora já está lá tudo quase pronto, né? Se não tá pronto, lá no bairro Champagne, na igreja da comunidade, Padroeiro Santo Antônio, tá? Que Santo Antônio rogai por nós. Eu só digo assim, ó, o Dudu tava ajoelhado em Santa Rita, agora vai no bairro Champagne pra Santo Antônio. Que Deus alcance a graça pra ele, né?
1: Ah, tá pedindo?
0: Tá pedindo a graça.
1: Ah, assim,
0: então, eu vou me afastar 2 programas só pra pedir graça. Né? Tá. Mas só que a graça dele, sabe o que que é?
1: Ah.
0: É que tem um galeto bom pra ele comer.
1: Ah, mas aí até eu também, né? Essa eu também peço. Né?
0: Eita, nós! Mas vamos lá, gente, brincadeiras à parte, agora vamos lá na comunidade de Santo Antônio do bairro Champagne para a missa e o apoio. Eu digo assim, é fundamental. É importante ter esse apoio das empresas que nos avalia para transmitirmos essas celebrações festivas. Obrigado a vocês que nos apoiaram. Vamos embora, João.
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0: Obrigado a vocês e vamos agora à celebração festiva na Igreja Santo Antônio do Bairro Champagne, a festa do Padroeiro.

0: Em nome do Pai, do Filho e do Espírito Santo. Amém. A graça de nosso Senhor Jesus Cristo, o amor do Pai, a comunhão, a força e a luz do Espírito Santo esteja sempre convosco.
1: Bendito seja Deus que nos reuniu no amor de Cristo.
2: Reunidos na fé, queremos agradecer a Deus pelo testemunho de Santo Antônio, o santo de todos e de todo mundo, exemplo de humildade, caridade e anúncio ao Evangelho. A palavra desse domingo apresenta Deus como Pai amoroso e misericordioso. Que esta Santa Missa renove em nós o mesmo amor que Santo Antônio viveu sua missão, tornando-se reflexo do coração misericordioso do Pai no meio do mundo.
0: Quero misericórdia e não sacrifício. Eu não vim chamar os justos, mas os pecadores. E confiantes na misericórdia do Pai, peçamos perdão por nossas faltas e omissões.
2: Senhor, que nos chamastes a vos seguir, mesmo conhecendo nossas limitações, tende piedade de nós.
0: Senhor, tende piedade de nós.
2: Cristo, médico de nossas almas, que nos aproximais dos feridos e rejeitados, tende piedade de nós.
0: Cristo, tende piedade de nós.
2: Senhor, que quereis misericórdia e não sacrifício vazio, tende piedade de nós.
0: Senhor, tende piedade de nós. Que o Deus Todo-Poderoso tenha compaixão de nós, perdoe os nossos pecados e nos conduza um dia à vida eterna.
1: Amém.
2: Elevemos a Deus nosso louvor cantando: Glória a Deus. Glória a Deus.

0: Ó Deus, fonte de todo o bem, atendei ao nosso apelo e fazei-nos por vossa inspiração pensar o que é certo e realizá-lo com vossa ajuda. Por nosso Senhor Jesus Cristo, vosso Filho, que é Deus e que convosco vive e reina na unidade do Espírito Santo por todos os séculos dos séculos. Amém.
1: Leitura da profecia de Oséias. É preciso saber segui-lo para reconhecer o Senhor. Certa como a aurora é a sua vinda. Ele virá até nós como as primeiras chuvas, como as chuvas tardias que regam o solo. Como vou tratar-te, Efraim? Como vou tratar-te, Judá? O vosso amor é como nuvem pela manhã, como orvalho que cedo se desfaz. Eu os desbastei por meio dos profetas, arrasei-os como as palavras de minha boca. Como luz, expandem-se meus juízos. Quero amor e não sacrifícios, conhecimento de Deus mais do que os holocaustos. Palavra do Senhor.
2: Graças a Deus.

0: Da carta de São Paulo aos Romanos. Irmãos, Abraão, contra toda a humana esperança, firmou-se na esperança e na fé. Assim, tornou-se pai de muitos povos, conforme lhe fora dito. Assim será tua posteridade. Não fraquejou na fé, à vista de seu físico desvigorado e pela idade, cerca de 100 anos, ou considerando o útero de Sara já incapaz de conceber. Diante da promessa divina, não duvidou da falta de fé, mas revigorou-se na fé e deu glória a Deus, convencido de que Deus tem poder para cumprir o que prometeu. Essa sua atitude de fé lhe foi creditada como justiça. Afirmando que a fé lhe foi creditada como justiça, a Escritura visa não só a pessoa de Abraão, mas também a nós, pois a fé será creditada também para nós, que cremos naquele que ressuscitou dos mortos, Jesus nosso Senhor. Ele, Jesus, foi entregue por causa de nossos pecados e foi ressuscitado para a nossa justificação. Palavra do Senhor.
1: Graças a Deus.

0: O Senhor esteja convosco.
1: Está no meio de nós.
0: Proclamação do Evangelho de Jesus Cristo contado a nós hoje por São Mateus.
1: Glória a vós, Senhor.
0: Naquele tempo, partindo dali, Jesus viu um homem chamado Mateus, sentado na coletoria de impostos, e disse-lhe: segue-me. Ele se levantou e seguiu a Jesus. Enquanto Jesus estava à mesa em casa de Mateus, vieram muitos cobradores de impostos e pecadores e sentaram-se à mesa com Jesus e seus discípulos. Alguns fariseus viram isso e perguntaram aos discípulos: por que vosso mestre come com os cobradores de impostos e pecadores? Jesus ouviu a pergunta e respondeu: aquele que tem saúde não precisa de médico, mas sim os doentes. Aprendei, pois, o que significa: quero misericórdia e não sacrifício. De fato, eu não vim para chamar os justos, mas os pecadores. Palavra da salvação.
1: Glória a vós, Senhor.
0: Tenhamos bondade de sentar um instante. Estimados irmãos e irmãs na fé, querida comunidade Santo Antônio, comunidades aqui presentes e os que nos visitam, e queremos saudar a todos os que estão sintonizados conosco através da sua Rádio Garibaldi. É com alegria que hoje nós celebramos a grande festa de Santo Antônio. Essa figura que nós temos aqui em nossa frente, que tem um olhar voltado para a porta, acolhendo, que tem o menino no colo olhando para o pai, a mão que o segura e a palavra de Deus pela qual o evangelho é anunciado e partilhado, simplesmente na partilha do pão, na partilha da Eucaristia. A festa que nós celebramos hoje é uma bênção e uma graça de Deus, por estarmos aqui reunidos pedindo a Ele a proteção, pedindo a Ele a graça de que, reconhecidos na sua simplicidade, na sua humildade, no seu desejo de caminhar conosco, pedindo que a oração e este lírio da paz seja para todos nós um instrumento de esperança. Nós estamos no décimo domingo do tempo comum. Quero misericórdia e não sacrifício. Hoje nós vamos refletir sobre as leituras que nos convidam a olhar um pouquinho

hoje que nos ajuda a fazer com que este mistério seja realmente o mistério reconhecido por todos nós, que nós vamos ver. E a primeira leitura do profeta Oséias, ele convoca o povo à conversão, à mudança, não só de mentalidade, mas a mudança do coração. E ele diz que precisa ser uma conversão sincera, uma conversão que tenha um relacionamento íntimo com Deus. Uma relação, uma conversão sincera, íntima, centrada em mim e centrada em Deus. Por isso que o profeta vai dizendo que a religiosidade vazia, ela não tem sentido porque ela não tem obras. Ela não é reconhecida pelo fato que acontece, porque ele se torna superficial. Mas uma realidade ou uma religiosidade que esteja, diz ele, não para ser presença só no culto ou só no templo, mas ele diz que ele deseja o coração por inteiro, aonde passa a fé, o comportamento diário, a justiça, a paz, o amor e a misericórdia. Por isso hoje nós poderíamos nos perguntar, e o que o profeta Oséias nos diz a nós, como é que nós estamos nessa nossa conversão, nessa mudança, nesse espírito que nos é oferecido? Ele é um todo ou ele passa por partes, não deixando muitas vezes sinais, ou como a doença que às vezes nós fizemos atingir lá naquele ponto e nós deixamos os demais pontos que fazem parte de uma relação, que fazem parte de um todo? É intimidade com Deus. Como está a minha conversão? Como está a minha relação? Como está o meu compromisso? Como está o meu desejo de que ela seja uma religiosidade que marca e deixa sinais? A segunda leitura da carta de São Paulo aos Romanos que nós ouvimos hoje, ele nos dá o exemplo de Abraão, um homem velho, doente, com uma idade avançada, Sara, sua esposa, adormecida, o seu ventre estéril. Ele é chamado por Deus, dizendo: Abraão, você é o pai da fé, o pai da espiritualidade. Hoje você será aquele que eu quero enviar para que você abençoe a todas as nações, porque eu sei que você acredita. Mas também Abraão teve uma certeza na incerteza de que ele foi chamado, mas não tinha certeza o que iria acontecer na sua caminhada. Mas ele cumpriu o seu papel e foi aquele que nós ouvimos, o pai da fé. Por isso ele nos apresenta e ele diz que ele é um modelo para todos nós, mas ele não é reconhecido só nas obras, ele precisa ser reconhecido pelos seus projetos. E Paulo apresenta e diz que a verdadeira fé, ela é acrescida no crer, ter esperança, que Deus é poderoso e que promete mesmo diante das circunstâncias impossíveis conseguirmos a graça. Poxa vida, olha que Abraão realmente está em nós. A nossa força, a nossa vontade, a nossa fé, a nossa esperança de sermos curados daquela doença que muitas vezes nos incomoda. Quantos de nós achamos que as doenças hoje são incuráveis? Por que que são incuráveis muitas vezes? É porque nós não passamos a segurança naquele que está fazendo o procedimento. E quando eu não consigo fazer com que esse procedimento seja bom, acontece a desgraça. Quando eu confio em alguém, quando eu confio naquele

que está fazendo, eu tenho a certeza de que eu vivo, porque a minha força, a minha fé, a minha coragem, o meu ânimo é de fazer acontecer a vida, a vida. Então São Paulo diria para nós hoje, como nós estamos na nossa fé, ele continua dizendo, né, a nossa mudança de vida, como é que nós somos modelo e como é que nós acreditamos mesmo diante dos fatos realmente desconhecidos. O Evangelho. Temos Mateus aqui, que é o evangelista, e ele tem o encontro com o Mateus, que é o cobrador de impostos, aquele que trabalha pela lei, pelo pão, pelo trabalho, porque ele precisa ser reconhecido, mas contra a própria vontade, porque ele sabe que isso é impossível, ele fazer um trabalho que o coração dele também não chama, porque ele quer ser uma pessoa simples e humilde. Jesus passa e diz: Mateus, segue-me. Mateus o seguiu. E Mateus, com alegria, dá um pulo rapidinho, diz: Senhor, hoje eu quero que você vá na minha casa, eu quero te fazer uma refeição, eu quero que você esteja junto comigo, porque a minha casa é simples, a minha casa é humilde, mas eu quero que você sente lá comigo para nós partilharmos a nossa experiência. Se reuniram mais cobradores de impostos, reuniram-se mais pecadores. E aí teve os contrários a Jesus, que disseram: mas ele come com pecadores, como pode ser um filho de Jesus, um filho de Deus? E Jesus diz: eu vim para salvar os pecadores e não para aqueles que já estão salvos. Este é realmente o que diz Jesus: eu quero misericórdia e não sacrifício. A misericórdia, a compaixão e a acolhida. Vejam como Jesus acolheu esse pobre homem e como ele foi julgado por estar sentado na mesa com as pessoas impuras, que na verdade na época não podiam partilhar e estar no seu templo. Hoje nós também precisamos seguir a lei, porque ela é importante e ela precisa. Só que nós não podemos ser escravos da lei e ficar na lei. Enquanto nós ficamos na lei de Jesus, nós deixamos de acolher quem está do seu lado. Eu cheguei aqui, não tinha ninguém. Fui esperando um por um. E quando o pessoal ia chegando, ia cumprimentando: como é que você se sentiu? Como é que vocês se sentiram? Alguém olhava e dizia: Frei, olha, parabéns, mas é acolhida. Quem é que estava na porta acolhendo? Quem é que estava na porta dando as boas-vindas? Quem é que estava aqui dando a mão para cada um, para sentir essa mão gelada, essa mão que está com sangue, que está com calo, que está sofrida, uma mão mais calorosa, uma mão mais fria? Acolhida. Alguém já foi em algum lugar que não foi bem acolhido? Eu digo que eu fui. Faz um mês e pouco, eu fui querer comprar alguma coisa, porque eu sabia que eu precisava, mas também não tinha certeza de me mandar. Quando eu cheguei, tinha tudo. Saí pela porta e fui embora, porque não tinha nada. Fui na outra, onde não tinha nada, tinha tudo. Por que que ali tinha tudo? E por que que lá não tinha nada? É porque eu não fui acolhido. Simplesmente um objeto. Não teve aquele relacionamento humano. Eu posso ter tudo naquela loja lá, o que eu preciso, naquela casa, qualquer lugar, ou na igreja, mas se eu não sou bem acolhido, pode ter tudo, eu não volto mais. Eu posso ir na igreja, ter tudo, ir na casa de alguém ou numa loja onde não tem nada, mas eu volto sempre porque eu fui acolhido nessa casa. E na igreja nós somos iguais. Às vezes nós chegamos frios,
Nós chegamos sem sentido, nós olhamos para os lados, não encontramos ninguém que possa nos auxiliar, para nos dar a mão. Talvez eu tenha problema, estou com problema de saúde, tenho problema de relacionamento, tenho problema com a mim mesmo, da misericórdia e do perdão, mas eu não encontro alguém. Por isso, eu vou procurar outro pastor, outra casa onde ele me acolhe, ele me leva, ele me pede, e ele me consegue o lugar, o espaço para mim fazer o quê? Me expressar. Que essa misericórdia de Deus seja para nós hoje todos, a graça de Santo Antônio, sermos acolhidos e agraciados por ele. Parabéns a devotos e devotas de Santo Antônio e a esta comunidade. Que Deus abençoe. E a Rádio Garibaldi sempre trazendo aos nossos lares esta mensagem de alegria, de fé e de esperança. Creio em Deus Pai Todo-Poderoso, Criador do céu e da terra, e em Jesus Cristo, seu único Filho, nosso Senhor. Irmãos e irmãs, movidos pela esperança que brota do exercício da misericórdia do Senhor, apresentemos a Ele nossos pedidos, hoje pela intercessão de Santo Antônio, e após cada invocação nós vamos cantar.

pelo Papa Leão e todo o clero, que fiel ao Evangelho, olhem com misericórdia para os pequenos e promova a vida em todos os lugares. Cantemos. Música.

pelos nossos governantes e responsáveis pela vida pública, para que se deixem guiar pela justiça e pela compaixão, defendendo a dignidade de todo ser humano. Cantemos.

pela nossa comunidade que nesse dia celebra seu padroeiro, Santo Antônio, para que seja escola de fé, oração e caridade. Cantemos. Música.

pelas famílias, para que cultivem em seus lares a boa nova do Evangelho e recordem-se de que pertencem à grande família de Deus. Cantemos. Música.

0: pedindo ao Senhor da Messe que envie operários. Rezemos a oração pelas vocações. Jesus, Mestre Divino, que chamastes os apóstolos a vos seguirem, continuai a passar pelos nossos caminhos, pelas nossas famílias, pelas nossas escolas, e continuai a repetir o convite a muitos de nossos jovens. Dai coragem às pessoas convidadas, dai forças para que vos sejam fiéis, como apóstolos e leigos, como sacerdotes, como religiosos e religiosas, para o bem do povo de Deus e de toda a humanidade. Amém.
1: Tudo isso nós te pedimos, ó Pai, na unidade do Espírito Santo. Amém.

0: Orai, irmãos e irmãs, para que essa nossa Eucaristia seja aceita por Deus Pai Todo-Poderoso.
1: Receba, Senhor, por tuas mãos esse sacrifício, para a glória do seu nome, para o nosso bem e toda a santa Igreja.
0: Olhai, Senhor, com bondade nossa disposição em vos servir, para que nossa oferenda vos seja agradável e nos faça crescer no amor por Cristo nosso Senhor. Amém. Amém.

Na verdade, digno e justo, é nosso dever e salvação dar-vos graças sempre em todo lugar. Senhor Pai Santo, Deus Eterno e Todo-Poderoso, vós nos concedeis a cada momento o que mais nos convém e conduzis a vossa Igreja por admiráveis e diversos caminhos. Vós não cessais de ajudá-la com a força do Espírito Santo, para que sempre fiel ao vosso amor, jamais deixe de invocar-vos na tribulação, nem se esqueça de vos louvarmos na alegria, por Cristo Senhor nosso. Por isso, associados aos coros dos anjos, dos santos e à voz desta comunidade, para cantar a uma só voz.

0: Na verdade, ó Pai, vós sois santo e fonte de toda a santidade. Santificai, pois, esses dons, derramando sobre eles o vosso Espírito, a fim de que se tornem para nós o corpo e o sangue de nosso Senhor Jesus Cristo.
1: Enviai o vosso Espírito Santo.
0: Estando para ser entregue e abraçando livremente a paixão, Jesus tomou o pão, pronunciou a bênção de ação de graças, partiu e o deu aos seus discípulos, dizendo: tomai todos e comei. Isto é o meu corpo que será entregue por vós. Do mesmo modo, ao fim da ceia, ele tomou o cálice em suas mãos e, dando graças novamente, o entregou aos seus discípulos, dizendo: tomai todos e bebei. Este é o cálice do meu sangue, o sangue da nova e eterna aliança, que será derramado por vós e por todos para a remissão dos pecados. Fazei isto em memória de mim. Mistério da fé.
1: Anunciamos, Senhor, a vossa morte e proclamamos a vossa ressurreição. Vinde, Senhor Jesus.
0: Celebrando, pois, o memorial da morte e a ressurreição do vosso Filho, nós vos oferecemos, ó Pai, o pão da vida e o cálice da salvação. E vos agradecemos porque nos tornastes dignos de estar aqui na vossa presença e vos servir. Suplicantes, vos pedimos que, participando do corpo e sangue de Cristo, sejamos reunidos pelo Espírito Santo num só corpo.
1: O Espírito nos una num só corpo.
0: Lembrai-vos, ó Pai, da vossa misericórdia ou da vossa Igreja que se faz presente pelo mundo inteiro. Esta Igreja que está reunida nesta manhã, unida e reunida em comunidade, que ela cresça na caridade em comunhão com o Papa Leão, com o nosso Bispo José, os bispos do mundo inteiro, os presbíteros, os diáconos e todos os ministros do vosso povo.
1: Lembrai-vos, ó Pai, da vossa Igreja.
0: Lembrai-vos, ó Pai, também na vossa misericórdia, dos nossos irmãos e irmãs que adormeceram na esperança da ressurreição e de todos aqueles que partiram desta vida, todas as intenções colocadas sobre este altar, os nossos familiares, parentes, amigos, pessoas queridas que viveram a misericórdia, receberam a sua recompensa e foram pessoas acolhedoras. Que o Senhor, através da sua misericórdia, tenha acolhido todos os nossos irmãos e irmãs como luz para a eternidade. Acolhei-os, ó Pai, junto a vós, na luz da vossa face.
1: Concedei-lhes, ó Senhor, a luz eterna.
0: Enfim, nós vos pedimos, tende piedade de todos nós, e dai-nos participar da vida eterna com a Virgem Maria, Mãe de Deus, São José, seu esposo, os apóstolos, Santo Antônio e todos os santos que neste mundo viveram na vossa amizade, a fim de vos louvarmos e glorificarmos por Jesus Cristo, o vosso Filho. Por Cristo, com Cristo e em Cristo, a

Santo Antônio foi um seguidor de São Francisco e de Jesus Cristo. Através do pão, através da palavra, da Eucaristia, ele não permaneceu isolado, ele permaneceu unido. E nesta oração do Pai Nosso, vamos nos unir, dando-nos as mãos enquanto nós também cantamos.

E podemos continuar de mãos dadas, porque nós queremos rezar pela paz, queremos rezar pelo mundo, queremos rezar pelas pessoas, pela família. Por isso nós podemos lembrar nesta oração da paz, quantas pessoas não vivem em paz, quantos sofrimentos, quantas angústias, quantas famílias hoje realmente pedem a nossa oração, pedem a nossa paz, para que seja com certeza juntos agradecidos por aqueles que sofrem por não terem a graça da reconciliação. E juntos rezemos. Senhor Jesus Cristo, dissestes aos vossos apóstolos: eu vos deixo a paz, eu vos dou a minha paz. Não olhei os nossos pecados, mas a fé que anima a vossa igreja. Dai-lhes, segundo o vosso desejo, a paz e a unidade. Vós que sois Deus, com o Pai e o Espírito Santo. Amém. A paz do Senhor esteja sempre convosco. Agora deseje a paz enquanto nós cantamos aquele que está do seu lado. Diga a ele o que você gostaria de dizer. Hoje é um dia de festa para todos nós. Como é bonito ver os olhos brilhando, sorriso, um abraço. É isso que hoje nós precisamos para que a paz aconteça.

0: pão vivo que desceu do céu, de Jesus. Quem come da minha carne e bebe do meu sangue viverá para sempre. Aqui está ele, o Cristo, o Cordeiro de Deus, que tira o pecado do mundo.
1: Senhor, eu não sou digno que entres em minha morada, mas dizei uma só palavra e serei salvo.
0: Que o corpo e o sangue de Cristo nos guarde para a vida eterna. Amém.
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0: Graças e louvores se dêem a todo momento. Graças e louvores se dêem a todo momento. Graças a todo momento. A presença de Maria, nossa mãe intercessora, ela que nos guia, e aquela que, como filhos e filhas, com certeza também somos chamados e enviados para a nossa missão e a nossa vocação. Ave Maria, cheia de graça, o Senhor é convosco.
1: Bendita sois vós entre as mulheres, e bendito é o fruto do vosso ventre, Jesus. Santa Maria, Mãe de Deus, rogai por nós, pecadores, agora e na hora de nossa morte.
0: Glória ao Pai, ao Filho e ao Espírito Santo. Santo Antônio, São Pedro e Nossa Senhora de Fátima. Deus é amor. Quem permanece no amor permanece com Deus e Deus permanece com ele. Oração. Senhor de bondade, a vossa força salvadora nos liberta das más inclinações e nos conduza pelo caminho do bem. Por Cristo nosso Senhor. Amém.
2: Comunidade de devotos de Santo Antônio, quem de nós, na presença de uma imagem de Santo Antônio, nunca fez um pedido? Quem de nós, na presença da imagem de Santo Antônio, nunca parou para fazer uma oração? Então agora nós, aqui reunidos, vamos fazer uma oração a Santo Antônio.

Santo Antônio, estamos todos reunidos hoje aqui nessa assembleia. Eu peço que todos fechem os olhos um instante. E como a Tânia falou, cada um tem o seu pedido para colocar diante de vós, Santo Antônio, o nosso intercessor, aquele que nos ensinou o amor. Vamos colocar essa oração, ouvi-la com muita fé. Que Santo Antônio interceda por cada um que está aqui, para o Pai maior. Ó Deus, Pai bom e misericordioso, escolheste Santo Antônio como testemunho do Evangelho e mensageiro de paz no meio do teu povo. Ouve a nossa prece por sua intercessão. Santifica todas as famílias. Ajuda-as a crescer na fé. Conserve-as na unidade, na paz e na serenidade. Abençoa os nossos filhos. Protege os jovens. Socorre todos os que estão aflitos pela doença, pelo sofrimento e pela solidão. Se a nossa proteção nos trabalhos de cada dia e concede-nos o teu amor por Jesus Cristo, nosso Senhor. Amém. Santo Antônio, rogai por todos nós. Vamos todos dizer: Santo Antônio, rogai por nós. Amém.

Deus Pai rico em misericórdia, derramai vossa bênção e a vossa proteção sobre estes pães, que todos os que receberem possam ser alimentados fisicamente e espiritualmente. Santo Antônio os abençoou para que eles pudessem ser para todos o alimento físico e o alimento espiritual. Em nome do Pai, do Filho e do Espírito Santo. Amém. Enquanto nós cantamos, eu vou aspergir então. Vamos cantar mais um estrofezinho. Isso, quem tem a medalhinha, segura a medalhinha em sua mão, que eu vou agora também, enquanto nós cantamos, aspergindo.

agradecidos por este momento. A todos que estiveram lá em casa, neste momento da celebração. Espero que não tenha caído o radinho da janela na hora que o pessoal tremeu aqui. Mas foi a fé que realmente abalasse a todos nós. Então nós vamos desejar a bênção. O Senhor esteja convosco. Por intercessão da bem-aventurada Virgem Maria, nossa Mãe Intercessora, Santo Antônio, sob a luz da misericórdia, derrame sobre todos o seu perdão, em nome do Pai, do Filho e do Espírito Santo. Amém. Muito obrigado pela presença de todos, uma boa festa. Ide em paz e o Senhor vos acompanhe. E viva Santo Antônio! Viva as comunidades aqui presentes! E viva a Rádio Garibaldi, que está ao ar todos os dias, passando as nossas melhores comunicações e informações para todos nós. Enquanto nós continuamos cantando, Deus abençoe o final desta celebração com uma chuva abençoada, calma e serena, para regar a nossa vida e o nosso coração.

0: 26 minutos para o meio-dia, final da celebração festiva, presidida pelo Padre Vilmar, pelo Frei Vilmar, cantada pelo grupo de canto lá da comunidade de Santo Antônio do Bar Champagne, aquela festa bonita do padroeiro tão, tão popular que é Santo Antônio. E olha, Santo Antônio continua para os próximos dias aí as celebrações acontecendo, hein? Dia 12 é sexta-feira que vem, pessoal. 15 horas, 3 horas da tarde, a missa vai ser no Capitel. Aí no Capitel, quem vai para o bairro Alfândega, na Buarque de Macedo. Caso aconteça como hoje aqui, ó, tá chovendo, a missa vai ser na igreja do bairro Alfândega, um pouco mais para cima lá. Vai ser a missa também transmitida pelo Facebook e tua Rádio Garibaldi. Isso na sexta-feira, tá, pessoal? Domingo, eu quero lembrar aqui, ó, o Osório e a Jacinta De Mari, o Antônio, a Anitta De Mari, André, Patrícia da Silva. Alô, Santo Antônio de Castro, tá chegando o grande dia, hein? Da festa do padroeiro Santo Antônio. Ó, a missa, domingo que vem, vai ser 10 horas e 15 minutos, 15 minutinhos antes do horário normal. Então, lá em Santo Antônio de Castro, já antecipo aqui, a missa vai ser às 10 horas e 15 minutos, hein? Transmitida, é claro, pelo Facebook e pela tua Rádio Garibaldi. Ao meio-dia lá vai ter o almoço, viu? Ainda tem ingresso, tem uma... É que o local é maior, é mais amplo, né? É, tem bastante ingressos aí para todo mundo ficar bem acomodado. É o cardápio tradicional, sopa de capelete, carne lessa, recheio, churrasco, gado, porco e frango, saladas, maionese, pão e cuca. O ingresso, 75 para adulto e 35 para crianças até 12 anos. Atenção para as reservas, importante ser feitas pelo telefone 99992-2252, tá ok? Vai ter tenda de produtos coloniais por lá, certo? E à tarde, o pessoal vai ter uma boa animação lá, hein? Vai ter a banda Lua Mar de Estrela, entrada franca, tá certo? Isso domingo que vem. Como hoje também, à tarde, ingressos agora já praticamente tá encerrado lá no bairro Champagne, né? Não tem mais ingressos. Mas na parte da tarde, o Heron, ex-Abadac lá, vai estar tocando com a turma lá, animando a domingueira para esquentar lá no bairro Champagne, certo? Quero lembrar também aqui, no dia 13 é agora, no próximo sábado, vai ter a festa de São João da Visconde Cairu. A festa vai ser a renda dessa festa para o cercamento da quadra de esportes lá da comunidade. Professores ou CPM estão empenhados nesta obra aí. Então, às 10 da manhã até às 2 horas da tarde. Então, uma festa diferente de São João. Então, vai ter pipoca, pinhão, amendoim, quentão, cachorro quente, frango. Tudo pelo valor de R$45 ingressos para 11 anos em diante e até 10 anos, de 6 a 10, então o ingresso vai ser R$25. Pode ser reservado na escola, gente. Durante a semana aí, lá na escola Visconde. 3462-8111. 3462-8111. Então, vamos apoiar a escola lá no Salão do Bairro Cairu, na festa de São João, que vai ter apresentações artísticas, inclusive o casamento caipira. Bom também. Certo? E um dia antes, na sexta, João, lá no bairro, no salão, na escola, Dante Grossi, né?
1: Exatamente, Beto. 12 de junho, né?
0: 12 de junho. 12 dia dos Morosos.
1: Exatamente. Pra curtir o Dia dos Namorados na festa junina, né? Ei, da Escola Dante Grossi a partir das 18h30.
0: 18h30, João?
1: Isso, exatamente.
0: Vai ter casamento caipira lá também, não?
1: Casamento caipira não vai ter, não, mas todo mundo vai poder casar com o cachorro quente, com o salchipão, com o quentão, com o pinhão.
0: Pipoca,
1: o cri-cri. Acho que se lembra de docinho.
0: Casamento também, né? Pra adoçar e comer bem.
1: Exatamente. E aí tem um rifão, tem jogo da pesca, tem o jogo do forno também, né?
0: Forno?
1: Forno.
0: Que é isso?
1: Aí é uma brincadeira que eles fazem lá, mas não sei exatamente como é que funciona.
0: Dizer, ó,
1: que ganha prêmio também, né?
0: É um fornão lá grande.
1: É um fornão
0: e vai lá pra dentro.
1: Tu paga um valor lá e tu tira o prêmio, né?
0: Vamos,
1: e tem a cadeia também, né?
0: Até a cadeia.
1: Tem a cadeia. A gurizada adora, né?
0: Meu Deus, tem que ter ter na festa junina, né? É. E muitas brincadeiras lá no Salão do Cairu no sábado também vai ter.
1: Com certeza.
0: Ah, então todo mundo convidado. Eita, coisa boa. E dando um passo mais pra frente, gente, no dia 14, também na parte da tarde, a inauguração tão comentada, tão aguardada do nosso órgão de tubos, da Igreja Mater de São Pedro. Terceiro no Brasil este, né?
1: É um dos maiores do Rio Grande do Sul.
0: Do Rio Grande do Sul, sim.
1: E do Brasil também.
0: Do Brasil, né? Tem três como este aqui. Então imagina o que vai acontecer sábado, domingo, a partir das 16 horas, na Igreja Matriz São Pedro. O Facebook da Garibaldi vai transmitir ao vivo toda esta inauguração com celebração até o final da tarde aí. 4 horas. Vamos lá, vamos participar, que realmente é um sonho que hoje é uma realidade. Certo? É a inauguração do órgão de tubos da Igreja Matriz São Pedro, dia 14, às 16 horas em diante. Certo? Recadinhos dados. Depois temos a ordenação sacerdotal do diácono, nosso querido Frei Sidmar. E assim vamos com São Pedro. São Pedro, a festa que vai acontecer dia 28. Tem o Tríduo de São Pedro, tem a primeira missa do Frei Sidmar em Garibaldi, dia 27. Olha quantos atrativos. E tem também, então, no dia 28, a saída da procissão vai ser lá no Borghetto, lá no bairro Borghetto, lá, né? Pessoal, vem pra missa, 10 horas, tem o almoço na AMG.
1: Exato.
0: Com domingueira e tudo mais, tá? Ingresso no salão paroquial e com os festeiros, tá bom, gente? Então, vamos se envolver nessas grandes festas aí.
1: Vou sortear o Rifão, aquele dia lá de São Pedro, vamos ver se eu vou dar sorte pra alguém que tá nos ouvindo, Beto.
0: Opa! Opa, opa.
1: Exatamente.
0: Vai ter o João Paulo, o homem do Rifão. Né?
1: É, não, mas não vou manipular nenhum resultado.
0: Não,
1: vai, né,
0: não pode.
1: É,
0: não
1: vai,
0: pode.
1: Vai ser na sorte mesmo, né?
0: Não, porque se for manipulado, vai dar rolo, né?
1: É.
0: Vai dar. E rolo, como diz um colega meu da Solar lá de Garibaldi, né? O motorista lá, ele, o alemão lá, diz, ó, só tem rolo.
1: É, isso aí.
0: E rolo não pode. Tá certo. Vamos brincar que faz bem, né? Então, João, vai comandar o Rifão lá na no festa de São Pedro, vai estar na festa também sexta-feira que vem, lá no bairro, na escola Dante Grossi, e assim por diante.
1: Vamos,
0: né?
1: Que vamos.
0: Vamos que vamos. Bom, eu queremos, obrigado pessoal, pela cobertura da festa, por quem assistiu, por quem ouviu aqui na Garibaldi, e também os nossos apoiadores, né? Que nos avaliaram para transmitirmos esta grande missa festiva. Ok? Obrigado a todos, pessoal. Daqui a pouco a gente volta já para encaminhar o encerramento do domingo em festa. Obrigado, gente. Vamos lá com os apoios.
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1: Alô pessoal, são 11 horas com mais 46 minutos agora, 11:46, 17 graus, chove em Garibaldi neste domingo, e domingo também é dia de falar de saúde, gente. É hora da nossa dica de saúde aqui na programação da tua Rádio Garibaldi, e hoje o recadinho vem com a doutora Talita do Instituto Fiório, que tem uma dica muito importante. Vamos falar um pouquinho de medicina vascular, mas vou deixar para quem entende do assunto a doutora Talita, que participa com a gente da programação hoje. Bom dia, doutora, tudo bem?
5: Bom dia, João, tudo bem?
1: Tudo certo, como é que está, doutora, tudo bem?
5: Tudo tranquilo. Hoje eu quero deixar um recado bem especial para quem está em casa, escutando a rádio, preparando almoço, reunindo com a família, que já está rolando um churrasquinho, sabia, João?
1: Oh, coisa boa, hein? Que inveja boa, doutora.
5: É, então, essas pessoas geralmente, quem tá em casa ali preparando o churrasco, né, elas geralmente são pessoas muito trabalhadoras, né, e elas acham que é normal chegar no final do dia com perna pesada, cansaço nas pernas, as pernas doloridas, e convivem com varizes há muitos anos, e na verdade, João, isso não é normal. Tem muita mulher aqui na nossa região que passou a vida inteira trabalhando, né? Trabalhando em casa, trabalhando na lavoura, cuidando da família, se dedicando para a família, e acaba que foi se acostumando com esse peso na perna, com essa queimação e com esse desconforto. E eu trago uma boa notícia, João, é que hoje o tratamento de varizes evoluiu muito. Então, quando a gente fala em tratamento de varizes, tem muita gente que ainda pensa naquela cirurgia, em corte, em recuperação muito longa, mas a medicina evoluiu e hoje a gente consegue tratar as varizes grossas com técnicas muito modernas, de forma bem tranquila, que a maioria das pessoas nem imagina. A gente sabe que varizes não é só uma questão estética, é poder passar o dia sem dor, é poder caminhar melhor, viajar, trabalhar, é poder chegar em casa no final do dia sem aquela sensação de peso e de cansaço. E isso faz sentido, né, João?
1: Faz total sentido, doutora, com certeza. Aliás, bela notícia que tu traz. E eu já faço a pergunta, então, para quem quer saber um pouco mais do seu caso, está nos ouvindo agora, tem varizes, quero saber como é que funciona esse tratamento. 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

0: de uma forma super tranquila. A maioria dos pacientes falam que, olha, doutora, se soubesse que era tão tranquilo, eu tinha feito antes. 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
1: Maravilha. Doutora, muito obrigado pela sua participação. Um bom domingo. Bom churrasco aí para ti e para tua família.
0: Oh, muito obrigada. Bom domingo. Tchau, tchau.
1: Valeu, tchau, tchau. Nesta manhã de domingo, conversamos com a doutora Talita, do Instituto Fiório, que trouxe dicas de saúde, especialmente para você que tem varize. Vou reforçar o telefone aqui também, o WhatsApp: 3075-1270. 11 horas com 50 minutos.
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1: Memorial Caravaggio informa: nota de falecimento. Esposa, esposo Genuíno Coste. Filhos: Adriana Coste e Alexandra Coste Souza. Genros: Alessandro Rosalino e Rui Souza. Neta: Alice Leonor Coste Souza. Demais familiares e amigos, com pesar, comunicam o falecimento de Vera Lúcia Coste, com a idade de 74 anos. As últimas homenagens estão sendo prestadas na Sala B do Memorial Caravaggio, onde hoje, às 5 horas da tarde, será celebrada a cerimônia de despedida com posterior sepultamento no Cemitério Público Municipal de Garibaldi. Noticiamos o falecimento e convite para enterro de Vera Lúcia Coste, com a idade de 74 anos.
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3: Meus amigos, 5 pro meio-dia, tá na hora da boia, tá na hora do almoço, churrasquinho pingando na brasa e logo vai ser servido. Eita coisa boa! E que bom poder estar lhe fazendo companhia. O João Paulo e eu hoje aqui no Alô Caminhoneiro, daqui a pouquinho mais. Só vamos tocar uma musiquinha para terminar o nosso domingo em festa e depois a Alô Caminhoneiro vai até as 2 da tarde. E olha, um montão de gente que participa, vale os prêmios aqui, é uma pizza deliciosa, uma baita de uma pizza, as mais recheadas da cidade, todo mundo já conhece, lá do CAP, restaurante pizzaria CAP. 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Certo, pessoal? Ah, e depois tem um baita de um kit aqui, que vai ser sorteado também da Rádio Garibaldi, o kit mais concorrido da cidade, é isso aqui, tô falando, e também vamos estar sorteando aí 2 ingressos para a festa junina da Escola Visconde, lá no Salão do Bairro Cairu, para sábado que vem, das 10 da manhã ao meio-dia, ó. Tem 2 almoços aqui, pode se dizer, né? Porque lá junta pipoca, pinhão, amendoim, quentão, cachorro quente, junta lá o frango, né? 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Então são esses os presentes que nós vamos sortear lá por volta de 15 para as 2. Para isso, vamos concorrer? Aqui, ó, zap zap, hein? 54991185011. Pode mandar ali o nome, música que eu quero ouvir e vamos embora. Falando nisso, meu caro João Paulo de Lucas, não se manifestou o Dudu. Eu acho que ele tá lá só de olho nos franguinhos que tá sendo assado lá no champanhe.
4: Ah, mas é uma boa escolha do Dudu também.
3: Boa escolha.
4: E como é aquele franguinho do Santo Antônio, é um espetáculo, né?
3: Meu Deus do céu, tudo lá é bom.
4: Não, né? Tu pode ir fazer o Uni do Nitê pra escolher o prato.
3: No sábado à noite também lá, é o mesmo cardápio.
4: Exatamente.
3: É gostoso demais. É. Bom, então assim, ó, depois de todas essas brincadeiras boas que aconteceram, né? Vamos agora a 10 nomes e pedidos ou recados que você tem no zap zap aí do Domingo em Festa e daqui a pouco do Alô Caminhoneiro. João, vai lá.
4: Maravilha, Beto, pra quem tá participando aí da nossa programação, tem a Zulmira Formentini de Coronel Pilar, tem o Lacir Freisleben de Imigrante.
3: Opa.
4: Tem também por aqui a Júlia Fritz de Teutônia, a Clarice Bassege de Barbosa, a Hilda Terezinha de Conte.
3: Pedem música, não?
4: O Volney Resimini, pediu. Depois da lida.
3: Ah, tá.
4: Depois da lida. A Luísa Guarnieri está com a gente, a Sidneia Colaciol, daqui de Garibaldi, ela pediu o shot das duas damas.
3: Olá!
4: A Regina Marcon Poletti também está com a gente, a Ana Carrer, e ela pediu uma do Baitaca. A
3: nossa
4: Ana, tá? E fecho nesse bloco com a Nidi Postinger, que pediu a música No Dia em que Saí de Casa.
3: Zezé de Camargo e Luciano.
4: Exatamente.
3: Vamos tocar lá no Alô Caminhoneiro.
4: Combinado.
3: Tá, então todas essas aí que citadas já vamos pagar. Agora vamos pagar à vontade, tempo e dinheiro. Aí é uma junção perfeita, né, João?
4: É verdade.
3: Voi, a solde!
4: É. Bela pedida.
3: Bela pedida ali, né?
4: Aliás, com essa chuvinha, Beto dá uma boia de dar aquela descansada, hein, Beto? Bah, agora, hein? Aquela cochilada depois daquela carne, hein?
3: Deus do céu. Depois de um baita almoço, uma sobremesa, até um sagu, que é bom.
4: Opa, bom também.
3: É, isso. Depois uma cochilada, mas só depois das 2, tá? Por favor.
4: Depois que terminar o caminhoneiro.
3: Com certeza. Ó, eu quero aqui só lembrar que a Quarta Alegre também lá, alô, turma da Diva, parabeniza aqui, ó, o Domingos Carlesso, que foi no dia 2 agora de junho, que tava de aniversário lá da cantina, né?
4: Certo.
3: Domingão, uhum. Parabéns. O Darcy Graciani, mas quem é esse cidadão? É o Nico, rapaz, lá do Basta Terezinha. E aí também conhecido como Cavalo.
4: Certo.
3: Será? Uhum. Será que tava camperiando por aí, será?
4: Pois é.
3: Meu Deus. Dona Diva, abraço pro maridão aí, né? Ah, tem também um abraço pro Nico aqui do Cristiano, que é o filhão, a Daiane, que é a nora, e o Miguel, que é o neto, e toda a galera da Quarta Alegre, fechou? E também a Sônia Kunz, que vai ser no dia 18. Bom também, então, para a moçada da Quarta Alegre. Vão ficando por aqui com o nosso Domingão em Festa. 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Um abraço pro Dalvir Briancini, também de Santo Antônio de Castro, que tava de aniversário, a Fátima, o abraço do Joel, a Laís e também o Jean, toda a galera aí, valeu! Bom, a todos o nosso muito obrigado, e a seguir tem Alô Caminhoneiro. 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João, brigadão, vamos agora com Vontade, Tempo e Dinheiro?
4: Vamos lá, com certeza. Demos
3: Vante, Monarcas aqui pra fechar o Domingão em Festa, que volta domingo que vem. Da onde? Santo Antônio de Castro, Carlos Barbosa. Vai ter a festa do padroeiro lá, todo mundo convidado, simbora.

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1: Oba, meio dia e dez, com licença, opa, tá buzina do caminhão lá fora, tá debaixo de chuva aqui em Gariba, ô meu pai do céu, mas como é que está essa turma que tá girando o Brasil afora aí através do aplicativo Tua Rádio, ou qualquer canto do país, aonde que tiver uma Alexa aí, ó, chama lá pela Tua Rádio Garibaldi. Aí vai estar o Alô Caminhoneiro no ar, eita coisa boa, vale a mensagem de toda essa galera que tá ouvindo a gente, toda essa turma que tá nos ouvindo, 54991185111, tem prêmios? Claro que tem, logo mais 15 para 2 vamos sortear, ok? Também, é claro, aquela mensagem tão bacana que você pode mandar através do áudio, manda ver, aproveita que tá chovendo que aqui não tá, aqui só tem alegria, só tem coisa boa e que bom poder estar nessa tua casa, no teu caminhão ou onde que estiver, né? Lá no sítio, curtindo a chuvinha, caindo no telhado. Lembra, Carlos Leonardo? João Paulo, boa tarde, João.
2: Boa tarde, tudo Roberto. Certo? Boa tarde, essa super mega audiência do Alô Caminhoneiro.
1: Amém. Ô, João Paulo, tu cantava aquela música assim, ó.
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1: Eita,
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1: Deixa o Leonardo cantar, vai. Não vai.
2: Nesse momento, a audiência caiu pela metade.
1: Não. Caiu não. Aumentou, rapaz. Ah, aumentou.
2: Mas com esses dois
1: quem
2: cantores
1: é o Leonardo
2: aqui?
1: Perto dos cantores?
2: Eu acho que o barulho da chuva que tá caindo nos telhados agora abafou um pouco a nossa voz.
1: Abafou.
2: A nossa sorte
1: claro,
2: é essa.
1: A nossa sorte é essa. Né? Por isso que porque dá pra fazer, dá pra soltar a voz.
2: Opa. Prefiro deixar minha presa.
1: Sim, claro. Vamos deixar. Ó, como é que assim, ó? Seja só locutor, Roberto. Já me disseram isso.
2: Pra mim também.
1: Então tá bom. Gente, boa. Assim, ó, nesse clima começa o Alô Caminhoneiro. De bem com a vida. Eu quero ver vocês. Manda brasa, manda lá, manda-se embora, vambora. 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Por que que eu digo isso? Porque ontem, esse Alô Caminhoneiro que está aqui no ar, que é de todos vocês, nós só somos aqui, ó, instrumentos através de um grande microfone potente da tua Rádio Garibaldi apresentando, mas fez 25 anos de estrada ontem.
2: Coisa boa.
1: 25
2: história,
1: anos.
2: Hein?
1: É uma história linda, né?
2: História.
1: É uma história que começou lá com o Carlão Simonage comigo. Há 7 anos trabalhamos juntos. E hoje o Carlão tá lá junto de Deus, viu? Obrigado, Carlão, por tudo que tu me ensinou aqui no Alô Caminhoneiro, rapaz. Brincadeira, né? E depois os nossos ouvintes deram conta do recado, mandando alô e fazendo essa história bonita de 25 anos de programa. 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Mais parceiros que nos ajuda a alimentar esse Alô Caminhoneiro para poder ouvir a voz de toda essa turma da estrada, né? 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João Paulo, o que você faria neste momento se pingasse na tua conta só 460 mil reais?
2: 460 mil,
1: Beto. É verdade.
2: Olha, tanto dinheiro
1: ajuda.
2: Que eu nem sei o que eu faria, né?
1: Mas ajuda pra comprar um cachorro quente hoje.
2: Olha, eu acho que eu pagaria metade das dívidas e o resto deixa pra depois, né?
1: Deixa pra depois.
2: As
1: velhas deixar ficar novas, as novas deixar ficar velhas.
2: Exatamente. Tá. Não. É uma viagenzinha, né, Beto?
1: Viagem. Pontezinha. Vamos até Marcorama.
2: Vamos, né?
1: Vamos. Vamos até Marcorama. Capital Marcorama. Prefeito João Paulo de Luca.
2: Você pagava uma coca, Roberto.
1: Pagava uma coca.
2: 450 mil, tu pagava uma coca.
1: Boa, boa.
2: De litrão, seu... hein? Não vou esbanjar, de litrão.
1: De litrão. É pra tomar bastante.
2: Isso aí.
1: Né? Eu te pagava um cachorro quente lá do Cairu.
2: Opa, bom.
1: Então acho que dá certo.
2: Ao menos, né? Escolheu bem o prato, né, Beto?
1: Com certeza, mas claro, né? É. Então tá assim, ó, por quê? Porque 25 de julho é o grande sorteio do show de prêmios da Associação dos Motoristas de Garibaldi. Tem a tua fezinha? Sonhou com aquele númerozinho lá, aquele cautelão? Junta lá a turminha, chega lá, 34623677, escolhe lá com as meninas e ó, boa sorte, ok? É prêmio em pila, em grana. 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Bom, tem muita gente mandando alô, eu já vou de imediato aqui mandar um abraço pro Tranquilo Dallagnol. Esse tá mais tranquilo que a vida imagina, né?
2: Ah, esse sim, né?
1: Ei, sempre de boa. Lá do Bela Vista 1, tá lá com a dona Terezinha, a patroa, tá lá com o Radião no 101.5 FM. Bom também. João, dá um pulinho lá. Alguns nomes, alguns pedidos, alguns recados que tenha por aí. Vai firme, João.
2: Vamos lá, eu vou tentar passar pela ordem aqui, se eu deixar alguém de fora, eu peço desculpas aí, mas
1: vamos lá.
2: É muito recado. Jaime Postinger tá com a gente.
1: Oba, Jaime.
2: Tá? Jaime Postinger tá por aqui também. O Paulo Casagrande e a Leila Cagliari, eles estão dando os parabéns pro filho deles, o Murilo Casagrande.
1: O Murilo!
2: Tá 11 anos, Murilão, grande Murilão.
1: Que zaço!
2: O influencer Murilo, hein? Grande Murilo, abraço pra ele.
1: Murilo, parabéns, meu guri.
2: Valeu, tá por aqui também uma turma no mesmo WhatsApp, Thalise Capelari, Gustavo Dantas, Amanda Rodrigues e Tereza Capelari.
1: Ô, gente.
2: A Mariana Resimini, aqui de Garibaldi, tá pedindo Eu Sou do Sul.
1: Eu sou do Sul.
2: É só olhar pra ver que eu sou do Sul.
1: Elton Saldanha.
2: A Miriam Sbeggin Francescato também com a gente.
1: Boa.
2: A Maria Inês Mafacioli Gonçalves, querida da Mari, tá com a gente.
1: Mari, querida.
2: Um abraço pra Mari. Tá por aqui também a Margarete Polita.
1: Boa, e mais um.
2: Tá pedindo Milagre do Caixa 7.
1: Olha ali.
2: E também a Solange de Assunção, lá do bairro Cairu, também tá com a gente, dando o bom dia. Agora é boa tarde já,
1: boa,
2: né?
1: Tarde, boa isso tarde, isso aí. É. Que bom, Solange, um abração pra ti, pra tua família, todo mundo ligado, que coisa linda, né, João?
2: Muito, muito bacana, tem muita gente, Beto.
1: Isso, depois vem mais. Agora eu só quero mandar um abraço aqui, ó, pera ali, como é que é o nome aqui? O Leandro da Costa, gente, está no Paraná.
2: Opa.
1: Tá no Paraná ouvindo pelo aplicativo Tua Rádio e tá de aniversário.
2: Opa, que beleza.
1: Tá morando lá, ele é em Santo Antônio, que é sudoeste do Paraná.
2: Certo.
1: Boa, então parabéns.
2: Tem uma cidade que é Santo Antônio do Sudoeste, deve ser essa aí então.
1: Essa aqui.
2: Antônio do Sudoeste.
1: Do Sudoeste do Paraná,
2: que
1: tá
2: legal.
1: Ali que o Costa mora. Tá bom, parabéns pelo teu aniversário. E pra fechar, ontem Maria Zapá Salve também estava de aniversário, o Ari, que é o maridão, juntamente com os filhos aí, ó, que abraçam você, o Marcelo e a Márcia, e mais um abraço aqui da Nora Andréia e também o genro Igor. Ha, para. Tem genro? Tem dinheiro pra pagar festa.
2: É isso aí.
1: Pelo amor de Deus, né? Deu a filha e não vai pagar festa? A Nora paga ou a sobremesa.
2: É.
1: Também vale.
2: Também.
1: E a Mariana abraça a vovó. Ei, coisa boa. Ali no... aqui no centro, tá ouvindo a gente aqui no centro em Garibaldi. João, vamos começar com música?
2: Vamos lá.
1: Vamos meter música na conversa. Bom, temos o Shot de Duas Damas.
2: Uhum.
1: Quem é que canta essa, hein?
2: É o Leandro Berlese.
1: Leandro Berlese?
2: Isso.
1: Olha que nome, Galdério, aí, ó. E depois, No Dia em Que Eu Saí de Casa. O que aconteceu no dia que eu saí de casa? Minha mãe me disse, filho, vem cá. Ei!
2: Beleza.
1: Zezé Luciano.
2: Isso.
1: E depois vamos fechar com outra Galdéria, João.
2: Baitaca. Nego bom não se mistura.
1: Aí que é defunto.
2: Asquetão.
1: Eita. João, mete chumbo na conversa e vamos embora.

0: Segura, peão! Tá aí a turma do maluco caminhoneiro, meio-dia e meia agora, já passou meia hora do meio-dia. Ha, ha, ha, ha! Tu lembra essa risada? Eu falo isso, eu vou imitar um grande artista do mundo, né?
1: É, esse sim, é do mundo mesmo, né?
0: É, e ele, esse aí é um Masterchef colado em ti.
1: Não, Marasca tem outro nível. Marasca é outro patamar.
0: Ah, João, vocês dois, por favor, né?
1: Outro patamar. Querem
0: uma boia boa? Chama o João ou o Marasca. Pronto.
1: Ah, se quiser contratar, tamo aí também, né?
0: Fala, é claro, né?
1: Contratar, tamo aí, né?
0: Meu Deus, tá junto, junto, incluído. Falando nisso, chegou em casa o Dudu, a mãe dele mandou um WhatsApp aqui, né?
1: É, exatamente, né? E
0: tá comendo.
1: Pra variar, tá comendo, né?
0: Tá comendo.
1: A Andréia mandou o recado, ela disse, onde é que tá o Dudu? Pra variar, comendo, né?
0: Comendo. É. Então, ó, o que que eu vou dizer, né? Depois de ter passado as penitências, Santa Rita, Santo Antônio, agora tá comendo, ele conseguiu a comida, né?
1: Ele deve estar se cobrando, que são dois domingos que ele não vem, né? Então, esses dois domingos tá maratonando, né?
0: Lá no ferroviário, ele arrumou uma encrenquinha lá, porque ele queria comer arroz com marreca, né?
1: Ah, é?
0: Sim, e não deu certo.
1: Não deu certo?
0: Não, teve que comer aquela comida boa que eles fizeram.
1: Com certeza.
0: E no bairro Champanhe, no mínimo, lá tem uns 10 frangos lá na frente dele.
1: Ah, eu não tenho dúvida. Deve ter feito, pedido pro Valdecir fazer até aquela massa que ele faz no sábado, pediu pra fazer hoje também.
0: A Joanete e o Valdecir lá, aquela massa com, aí pior que ele, pra se garantir, ele pegou 3 porções, uma cada tipo de molho.
1: É, porque são 3, né? Tem claro. A carbonara, tem a...
0: A moela.
1: A moela e a de carne. E
0: gado, carne. Então, ele pediu 3. É. Agora, onde é que ele bota a comida se é magricela?
1: Pois é,
0: vai saber. Bom, negócio seguinte, põe onde é que põe e tá comendo. Pronto.
1: Isso aí.
0: Agora, o negócio é mandar e lembrar que assim, ó, atenção, hein? 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Bom, volto aqui pro nosso Alô Caminhoneiro, eu volto aqui porque tem mensagens chegando, todos vocês que estão participando concorrem só pelo WhatsApp, tá, pessoal? Então, vamos deixar o telefone quietinho, só pelo Zap Zap, 54991185111, tem uma pizza deliciosa lá do restaurante Pizzaria Cap, eu tenho também aqui 2 ingressos lá pra festa junina que vai ser sábado que vem, hein? Das 10 da manhã às 2 da tarde no Salão do Bairro Cairu, da Escola Visconde, certo? E também pra fechar, eu tenho aqui um kitzaço, kit grandão, sabe de quem? Claro, da Rádio Garibaldi. É, só pode ser, é o mais concorrido, ora. Então é esse aqui.
1: Belo kit, né?
0: Belo kit. Tem tudo que tu imaginar lá dentro, tá bom? Até o pensamento.
1: Não, também.
0: Também, pensamento também. Bom, coisa boa. 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Bom, João, quem é que tá lá no Zap Zap? Manda ver.
1: Muita gente.
0: Vai lá.
1: Tem o Aires Colaciol aqui de Garibaldi.
0: Colaciol.
1: Né? Que eu vi criado em Galpão, abraço pro Aires.
0: Criado em Galpão.
1: A Lenira Agostini Rodigueiro tá com a gente, a Cris, deixa eu ver se contei o sobrenome da Cris aqui. A Cristina Feio.
0: A Cristina Feio, Vila Rica.
1: É, ela quer ouvir Voareidos Atuais.
0: Voareidos Atuais, boa.
1: Também tá por aqui a Dalari Moutinho Pena, O Vanderlei Santuário também com a gente. Pediu Gritos de Liberdade, né?
0: Gritos de Liberdade
1: do Rodeio. Vento, cavalo, peão.
0: Boa!
1: É. Também tá por aqui a Maria de Lourdes Contini. Quero ver se tu sabe quem é Maria de Lourdes Contini.
0: A Ude. Baixa Champagne.
1: A Ude tá com a gente. Valeu,
0: Ude. Abraço, querida.
1: Cecília Colaciol tá pedindo Flor do Meu Jardim.
0: Flor do Meu Jardim. Boa.
1: Tem por aqui também... Deixa eu ver aqui mais por aqui, subindo aqui, a Neiva Gentilini, do bairro São Francisco.
0: Neiva!
1: Também por aqui, deixa eu ver quem é esse aqui que tem um nome aqui, o Gilmar Peruchini. Buongiorno a tutti, piova bona.
0: Bona, que moia!
1: Que moia. Tem a Elda Casagrande, ela pediu pra ouvir Flor do Meu Jardim.
0: Também, ó. Tá. Duas para Flor do Meu Jardim. Próximo logo toca.
1: Falei do Isair Gentilini, também tá por aqui a Lenir Zílio. Tá por aqui a Vera Kizini, pediu O Vento dos Monarcas.
0: Opa, boa pedida, Vento dos Monarcas.
1: A Lourdes Scherer.
0: Mais uma.
1: Clarice Zílio Bortolini, vou botar mais alguns porque tá. A lista tá grande aqui.
0: Tá, Beto, vai. Então.
1: Também essa ouvinte aqui que tem um, essa aqui não tem um nome, eu pedi pra ouvinte
0: o nome, né?
1: É o final do celular 1907.
0: Se não tem nome completo, não concorre.
1: Você que tem o final do celular 1907, só manda o teu nome pra mim que eu não consigo identificar por aqui, tá bom? E também tá por aqui quem é esse ouvinte? Tere Pavão, querida Tere, grande Tere. Exatamente. E eu fecho com a Lourdes Bianchi que pede Menina Não Corte o Cabelo.
0: Menina Não Corte o Cabelo.
1: Mas tem muito mais gente, né, Beto?
0: Sim, e
1: a gente vai falando
0: mais
1: ao longo. Uhum. Todo mundo que mandou WhatsApp pra gente já tá participando, tá?
0: Vale, isso aí. Alô, Vitor, alô, Lourdes, alô, Lia Sertorina. Baita abraço pra vocês. Obrigadão pela audiência. Aí a Cris, massagista lá de Vila Rica. Baita abraço. E vamos mandando mais um alô aqui, ó. Agora, tu conheces Ariberto Gatterman?
1: Eu conheço o alemão.
0: Olha, é
1: não
0: mais...
1: Não sei se é a mesma pessoa.
0: É a mesma. E olha só, tá comemorando o aniversário dele, além de ser um baita de um caminhoneiro, né? Que vai do Rio Grande do Sul pra Santa Catarina num piscar de olhos. Bianco Lebote.
1: Exatamente.
0: É lá do São Francisco, mas tá em Capão da Canoa.
1: Que beleza.
0: Tá lá em Capão, na casa do filho, festejando o aniversário.
1: Boa,
0: né? Beto. Comemorando o teu aniversário, a Leonice, que é a esposa, juntamente com o filhão, que é o Elivelton, a Rochelle e também o Neto. Olha ali, ó. O Ravi.
1: Grande irmão.
0: O Ravi já tá metendo a mão no bolso do vô, né?
1: Ah, já tá?
0: Vô, tem que comprar pirulito. Tem que comprar paçoquinha.
1: Quanto for pirulito e paçoquinha, tá bom, né?
0: Aí que eu digo.
1: Aí depois o alemão marcha com mais, né?
0: Aí o alemão marcha com um carro zero quilômetro. Ele marcha aí com o que mais?
1: O celular.
0: Vô, cadê meu celular, vô?
1: Exatamente.
0: Ô, Beto, um abraço, meu irmão. Curta lá com teu filho e com a tua família em Capão da Canoa. Muito bem. Então vamos combinar o seguinte: vamos tocar mais três músicas, depois vamos pro intervalo comercial.
1: Combinado,
0: certo?
1: Fechou.
0: Então o que é que tu vai puxar por primeiro aí?
1: Eu vou começar com os Mateadores, depois da lida.
0: Boa, na pedido
1: da turma aqui, né?
0: Uhum.
1: Depois vamos pra Milionário e José Rico.
0: Eita.
1: Destino Cruel.
0: Essa é pra doer as orelhas.
1: E a gente fecha com Serranos, né?
0: Eu
1: sou do Sul.
0: É só olhar pra ver que eu sou do sul. Então é do nosso pro seu coração. Simbora, gurizada. Manda zap aí. Continua no WhatsApp do 54991 1850 e 11.

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6: Curiosidades de São Francisco, a tentativa da paz no Oriente. Diante de uma guerra que havia entre os muçulmanos e os cristãos, Francisco buscou fazer uma viagem e ter um encontro com o sultão do Egito para levar a paz. Depois de ter passado muitas dificuldades, ele chega ao sultão e diz sobre o valor da paz, sobre como o amor de Deus também está direcionado para ele, o seu povo. E quando Francisco quase consegue a trégua da guerra, os cristãos voltam a atacar os muçulmanos. Aqui vemos um dos primeiros movimentos do diálogo interreligioso. Seja um franciscano, seja uma franciscana, faz bem.
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8: Olá, 7 minutinhos nos separam das 13 horas, 7 para 1 da tarde, 16 graus temperatura. Agora dá pra falar assim, né, João? 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
1: Tava pensando, Beto, que além da Coca, eu acho que eu vou te pagar um pastel também.
0: Pagaria um pastel?
1: Eu vou te pagar um pastel.
0: Bah! Então tá bom.
1: Vou abrir a mão.
0: Aquele pastel bem grandão assim,
1: isso,
0: né?
1: Isso aí, vou, sim, abrir a mão. Com os 450 mil, eu vou te pagar um pastel também.
0: Vai pagar um pastel. Vou. Tá, então, ó, já tenho uma Coca e um pastel, seu João, ganhar. Isso aí. Mas vai comprar, né?
1: Hã?
0: Vai comprar, né?
1: Vou. Ah, tem que comprar a rifa pra ganhar?
0: Claro!
1: Ah, tem que comprar,
0: mas
1: pra ganhar.
0: Claro, tchê. Faz um bolão aí.
1: Não, mas tu não tinha me falado desse detalhe, Beto, que não, tinha que comprar pra ganhar.
0: Não, mas tem que comprar. Quem dá presente é o locaminhoneiro.
1: Ah, é verdade.
0: 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Depois tu resolve teu problema de vida, rapaz. Depois, ó, o João já vai adquirir um jatinho, né? E jum, se manda, né?
1: Se bandiemo,
0: lá pra cima. Tá bom demais, ó. Já vai atender o telefone lá, João, enquanto eu falo aqui, ó.
1: Maravilha.
0: 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Tem certeza, filhão, a família toda aí, te manda um grandes abraços, tá combinado? Muito bem, e mais alô, mais abraços que vem por aqui, vamos mandar aquele baita alô pro Cláudio Rigatti lá no Mato Grosso, alô Claudião, como é que tá, seu Claudião, tudo certo? Baita abraço pra ti, meu irmão, toda a equipe aí da Rodoviva Transportes, muito bem, alô Davi Ross, é o presidente da pandemia. Esse mostrou o talento, né? Grande Davi Ross, ali da Rota do Sol ali, né? Grande Davi, da Rota do Sol Mecânica. Boa, também conosco Edson Tomasi, lá do Cairu, do avião. Grande Edson Tomasi, tudo certo com vocês aí? Muito bem. João, tem possível tocar mais algumas mensagens aí no Capricho?
1: Com certeza, Beto.
0: Então vamos embora,
1: com
0: João.
1: Com certeza.
0: Vai lá que tem pedido de montão.
1: Vamos ver se onde que eu parei agora, que aqui, parei aqui.
0: Achou.
1: Achei.
0: Vai lá.
1: Maria Guzato tá com a gente também, né? Maria Guzato, bom dia.
0: Boa tarde.
1: Boa tarde agora, né? Deu boa tarde pra gente. Quem também está com a gente... Orlando Guzato, que tal, hein?
0: Patrão,
1: na sequência, hein? Grande Orlando, hein?
0: Isso aí.
1: Grande Orlando, tá falando também que de domingo tem a festa, né? Em Santo Antônio, exatamente.
0: Isso.
1: Tá mandando um abraço pros festeiros, Orlando Guzato, pros festeiros lá de Santo Antônio.
0: Antônio, Rogério, todo mundo lá, né?
1: Exatamente.
0: Coisa boa, Santo Antônio de Castro, lá é o rumo do próximo domingo, tchê.
1: Exato. Gustavo tá com a gente, o Gustavo diz boa tarde, boa hoje tarde. Em casa queimando uma costela na churrasqueira, né?
0: Gustavo Bisolo,
1: não tem,
0: né?
1: Coisa melhor. Abraço pra esposa Márcia, pro filho Gabriel e pro todos os motoristas.
0: Aê!
1: Maravilha.
0: Grande.
1: Valeu, Gustavo.
0: Gustavo.
1: A Helena Canzi tá com a gente também. Quem está com a gente é a Inês, deixa eu ver, só Inês aqui, não tem o sobrenome, mas Inês, manda um abraço pro esposo Flávio, pro filho Fabrício, Inês Reichert, agora sim.
0: Ah, achei. Tá.
1: Inês.
0: Beleza.
1: Reichert, valeu, Inês. A Leonilce Poleto, também tá com a gente. A Leonice pediu uma do Baitaca. Rodou agora há pouco o Baitaca.
0: Agora rodou, né? Valeu.
1: Mas ela mandou cedo, na verdade, então acho que foi
0: então
1: atendida.
0: Fechou,
1: né?
0: Fechou.
1: Foi atendida. O Cláudio tá mandando um abraço pra mãe dele, Marinês, pra irmã Karina.
0: Opa.
1: E pra sobrinha Larissa.
0: Boa.
1: Pediu Velho Casarão.
0: Velho Casarão.
1: Velho Casarão.
0: Vamos anotar aqui, vamos tocar o próximo bloco aí.
1: A Marlene Rabaioli tá com a gente, ela é do Bela Vista 2. Bom dia a todos.
0: Bom
1: hoje
0: dia.
1: Meu abraço vai para o meu filho João Paulo e a minha prima Gema Rabaioli e para vocês aí da rádio.
0: Aí.
1: Obrigado, Marlene. Um abraço pro meu xará João Paulo, que eu sei que tá sempre na audiência
0: aqui
1: da Garibaldi.
0: Verdade. Gosta muito da rádio.
1: Gosta
0: viu?
1: Muito, exato.
0: Valeu, Joãozinho. abraço pra ti, filha.
1: Tercília Gedós com a gente também.
0: A terça.
1: O Rudimar, o Postinger, ótima chuva pra plantação, né?
0: Boa.
1: Bela chuva mesmo.
0: É bela chuva. Diz que vem boa chuva agora, o segundo Léo Gusso, né?
1: É, tá pra mim nessa semana, né?
0: É semana.
1: A Marilice também tá com a gente, dando o bom dia.
0: Mais alguns e tocamos música.
1: Maravilha. Luísa Paz tá com a gente.
0: Luiz, bom. Isso.
1: Tamara Fardo Benini, do bairro Três Lagoas.
0: Boa, Tama.
1: A Jerusa Bortolini Bulegon, também com a gente.
0: Boa, Gê.
1: Andréia Bonadimã.
0: Olha, Andréia!
1: Andréia deve estar com um problema de ouvido, Beto, porque ela diz o seguinte, estou amando as cantorias de vocês dois.
0: Não,
1: as músicas, né? Aquilo que nós estamos cantando ao vivo, né?
0: Sim, claro, porque música não cantamos.
1: Não. Né? É estranho, hein?
0: Ô, Andréia...
1: Tem certeza que tu tá amando, hein?
0: Não é as borbulhas da gente?
1: Pois é.
0: Alô, Rafael! Rafa, me diga uma coisa, Andréia, tá tudo certinho com ela?
1: É.
0: Tem certeza?
1: Pois é.
0: Então tá
1: e
0: bom.
1: Olha só, dela disse também o seguinte, gostaria de mandar um estrocão bem apertado pra minha gurizadinha preciosa da catequese de São Roque. Hoje tivemos a celebração da catequese e deram um show cantando.
0: Bah, olha ali. Ali sim, ó. Ali vale a pena.
1: Com certeza. É. Amo minhas crianças e jovens da catequese.
0: Querido.
1: Abraço bem apertado pra vocês também. Guris queridos. Não sei se estamos tão guris assim, né, Roberto?
0: Não, nós só somos jovens um pouco mais tempo.
1: Se a Andréia falou, tá falado.
0: Não, nós só somos jovens um pouco mais tempo.
1: Ah, somos guris novos.
0: Claro, né? Claro. Uma bola. Gatão que nós somos.
1: Não.
0: Valeu, João.
1: Feito. Depois tem mais gente aí.
0: Ah, pera ali, eu vou lá pra tua terra agora.
1: Opa.
0: Vamos lá pro Marcorama. Conhece o seu Paulo Giovanaz?
1: Grande Paulo Giovanaz, hein?
0: Parabéns pelo aniversário, olha ali, ó. Felicidades.
1: Para os íntimos, o borracheiro, né?
0: O borracheiro, é isso aí. Grande o borracheiro, Paulo. Né? Grande Paulo.
1: Esse e um artista do Vime, da Vime também.
0: Da Vime, né? Faz cestos, faz chapéus, faz tudo, né?
1: Pra quem foi na Fena Champ e viu aquela garrafa de espumante feita de Vime,
0: é ele?
1: É obra do Paulo.
0: É obra do Paulo.
1: Isso aí.
0: Obra do Paulo Giovanaz, né? É isso aí, né? O Paulo, na hora dos pneus lá que ele conserta, ela pega pneu de moto, põe num caminhão, pega pneu de caminhão, bota numa bicicleta, o homem faz tudo, cara.
1: O Paulo me socorreu uma vez, Roberto, no 1º de janeiro do ano passado, fui cobrir a posse do prefeito Ivan Agatti lá em Coronel Pilar, cheguei em Coronel, pneu furado do carro aqui da rádio. Que eu faço?
0: Pensei. Paulo.
1: Que eu faço? Aí lembrei que o Paulo Giovanaz também tem a esposa dele lá de Coronel Pilar, né?
0: Uhum.
1: Aí liguei aqui em Marocorama, o Dudu atendeu, ele disse, não, o pai tá vindo aí pra Coronel Pilar. Deixei o recado, enfim, fui cobrir a posse do prefeito, quando saí de lá,
0: pneu
1: trocado.
0: Tá aí, ó. Esse é o Paulo Giovanaz.
1: Impecável.
0: Uma figura, tchê. Então, ó, merece o abraço de todos nós, Paulo. A dona Roseli deseja felicidades. A Jéssica, o Dudu, o Eduardo e também a Poliana. Tá aí, ó. Também tem aquele abraço. A Poliana, que é a Nora que tá chegando lá.
1: É a Nora
0: que tá chegando.
1: Isso
0: aí, né? Mas é Nora, né? É, já vai fazer a sobremesa pro sol.
1: Vai, com certeza.
0: Pronto, sem dúvida. Ok, Paulo, valeu, toca a música, João. Vamos tocar três agora aqui, né?
1: Uhum.
0: Nós prometemos que não vamos cantar nessas aqui, tá?
1: Não.
0: Tá, então vamos voar.
1: Isso, vamos.
0: Pera, tu viu um vulto passar aqui na frente?
1: Um vulto?
0: É. Olha. De baixo pra cima?
1: Tô vendo.
0: É a Nhulina.
1: A Nhulina?
0: Sim, na vassoura.
1: Ah.
0: Adeus santo.
1: Mas tu sabe que a Nhulina falou hoje de manhã no
0: Domenica
1: Italiana, né?
0: É.
1: E ela falou sobre o relacionamento dela com o Elon Musk, né?
0: Certo.
1: Segundo...
0: Por que que ela tem a vassoura elétrica?
1: Ah, é verdade.
0: Por que ela tem a vassoura só com bateria?
1: Pra ir se encontrar com o Elon Musk,
0: né? Cristo, ela passou aqui na frente agora.
1: Tá explicado.
0: Né? Tá voando em volta por aí, tá molhando a caraca. Quer dizer, tá molhando a cabeça.
1: Sabe quem nem tá voando, Beto?
0: Quem?
1: Os atuais.
0: É, com eles. Depois tem duas. Quem?
1: Depois tem Gritos de Liberdade.
0: Rodeio.
1: E tem Filhos do Rio Grande.
0: Aí.
1: Flor do Meu Jardim.
0: Pede ouve aqui no Alô Caminhoneiro. Bora, gente!

0: 1:04, falta mais uma horinha de Alô Caminhoneiro, agora 25 anos, hein? Eita coisa linda de ver. 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Vamos embora, vamos tocando música, mas antes, vamos lá pra estrada, vamos com Ademar Delegado, vamos ver onde que o seu delegado está agora. Fala aí, meu irmão, boa tarde.
1: Bom dia, meu amigo Ferrante, como é que você tá? Bom dia a todos da Rádio Garibaldi, Alô Caminhoneiro.
0: Boa.
1: Tranquilamente aqui por Cuiabá, posto das Mangueiras,
0: Mato Grosso.
1: Aguardando fazer descarregamento amanhã.
0: Opa.
1: Abraço a todos aí, Roberto Ferrante, em nome do delegado de Gravataí.
0: Aê!
1: A tutti quanti, Rádio Garibaldi, componentes e amigos, bom dia.
0: Bom dia! É isso aí. Mato Grosso é uma hora antes do que aqui, né?
2: É verdade. É verdade.
0: Aqui é uma hora, lá é meio-dia agora.
2: É. Né? Agora é meio-dia e 16. Tu falou 1:04, era 1:14.
0: 14? O que eu tô falando? Meu
2: agora
0: Deus.
2: Agora já é 1:16.
0: Mas olha que coisa aqui, celular. Pelo amor de Deus. Peraí, peraí. Escuta aqui. Ah, agora tá certo.
2: Ah,
0: eu esqueci.
2: A culpa é do relógio.
0: Não, a culpa é da minha orelha. Pronto. A minha orelha é que não escutou direito.
2: Acho que sim.
0: Valeu, delegado. Boa viagem no Mato Grosso. Vai descarregar amanhã. Enquanto fica lá no posto, fica lá no aplicativo com o Alô Caminhoneiro. Brigadão, delegado. Mas tem o domador aqui, o nosso locutor oficial aí da festa do final do ano, né?
2: Isso.
0: Do GDA. Aê, grande domador. Boa tarde, meu irmão.
3: Tá bom, Roberto. Boa tarde, um abraço. Boa tarde pro João. Boa tarde a todos que estão escutando o Alô Caminhoneiro na Garibaldi.
0: Boa.
3: Boa tarde ao pessoal dos agrupamentos aí, todos os agrupamentos da região aí, GFA, GDA, GDS, a turma toda que escuta. Domador por aqui.
0: Isso aí.
3: Hoje, aproveitando o embalo, na casa do compadre Cândido Borges, mais popular Machadinho.
0: Grande.
3: A comadre Tati. Eu, a Marlene, a Thalita.
0: Opa.
3: E o Rude. E mais a minha afilhada Ágata aí.
0: Coisa boa.
3: Tá bom, Roberto?
0: Tá bom.
3: Desejar a todos aí que estão na estrada aí uma boa viajada, com muita proteção divina aqui na nossa região chovendo.
0: E como?
3: Então tem que ter um cuidado a mais aí.
0: Com certeza.
3: Tá bom, gurizinho? Tranquilo e calmo, contente de escutar vocês aí via a Rádio Garibaldi aí. Agradecer sempre pelas palavras que vocês mandam pra gente aí via rádio aí.
0: Obrigado.
3: Isso aí, meu amigo. Peço uma música pra ti aí. Qualquer uma que tu tocar, eu te agradeço de coração aí, Roberto.
0: Estamos
3: na escuta aqui. Desejar a todos aí um bom final de domingo, uma boa viajada e muita proteção divina. Se puder ser atendido, agradeço. Um abraço pra vocês e bom programa pra todos nós aí.
0: Amém. Valeu, bom programa. A música não pediu, né? Então vamos tocar o próximo bloco inteiro pra ti, tá,
2: domador? Que beleza, hein?
0: É?
2: Pode ser.
0: Fechou então. Agora, João, vai lá no Zap Zap que tem um montão de ainda de ouvintes querendo ser colocado o nome ali que vai concorrer aos prêmios também.
2: É, eu acho que eu vou conseguir fechar nesse bloco com finalmente, né?
0: Vamos
2: fechar
0: lá,
2: minha conta aqui, né? Então, tem o José Bellini que tá com a gente, né?
0: Aí, José.
2: Tá o José Bellini, tem o Pedro Henrique, ele manda uma música pro Pedro Henrique Bianchi, lá de Sertorina.
0: Opa!
2: Aí o Vazapaz tá com a gente também.
0: Legal, Ilva.
2: Quem está com a gente por aqui também, a Sevina Cussô.
0: Legal.
2: Sevina. Um trio que está nos ouvindo no mesmo WhatsApp, a Lúcia Ferla de Oliveira, Pedro Inácio de Oliveira e a Camila de Oliveira.
0: Legal.
2: E tem também um áudio aqui do Jorge Barolo.
0: Ah, o Barilli?
2: É o
0: Cana Brava.
2: Cana Brava, tem um áudio aqui, daqui a pouco a gente pode rodar também dele.
0: Vamos rodar.
2: Tá? E eu recebi uma ligação da Inês Carniel Paza, lá do bairro São Francisco.
0: Boa, Inês.
2: A Inês tá mandando a música pra qualquer música, né? Tá pedindo uma música pra
0: Trio
2: todos
0: Parada Dura
2: os seus familiares aí. A dona Inês, que também entrou em contato com a gente.
0: Boa!
2: Ufa, consegui falar todos.
0: Amém!
2: Mas
0: por
2: dá
0: enquanto.
2: Pra mandar. Ainda dá tempo de mandar.
0: Por
2: né,
0: enquanto, é isso
2: ainda
0: aí.
2: Ainda dá tempo de mandar.
0: Tem zap chegando aí, 54991-1850-11, como eu falei.
2: Esqueci da Ieda Botega, né?
0: A Ieda Botega. A Ieda, o Celso, fantásticos isso. Lá. A Ieda, não sei porque ela não gosta de torcer pra CBF, cara.
2: Não gosta, né? Não,
0: mas
2: não
0: que
2: gosta.
0: Barbaridade.
2: Eu acho, né? Eu acho que ela testou o coração dela no domingo passado.
0: Também.
2: O dela e do Celso foi bem testado, né?
0: E como?
2: Acho que tá em dia, né?
0: Tá em dia. Esse aí já passou, agora de coração é que elas não vão passar dessa vida pra outra.
2: É isso aí.
0: Tá bom. Ieda, um abraço pra vocês, Celso, beijão pra família aí. Muito bem. Então, o Barilho, vamos deixar pra próximo bloco, pode ser?
2: Pode ser.
0: Tá bom, então vamos tocar música agora.
2: Vamos
0: tocar música. Mais três aqui pra encantar essa turma toda que tá aí, né? Domador, ó, vai as três lá pra vocês. Quem
2: isso.
0: Que tem aí?
2: Tá abrindo aqui os Monarcas com o Vento, né?
0: Vera, Sadi, baita abraço! Vera do Xamá aí, que tiveram um chá ontem lá na Alfândega, valeu, baita promoção, um abraço e parabéns, Lorena, pra todo mundo lá do Xamá.
2: Aí vão com o trio Parada Dura, Distante Dela.
0: Ali, ó. Alô, Inês Paz. Essa é boa. Vamos tocar pra turma aí.
2: E vamos fechar o bloco com Oswaldir e Carlos Magrão. Adeus, Mariana.
0: Aí tem um
2: pedido
0: problema.
2: De quem, hein?
0: Aí tem um problema.
2: Aí tem problema?
0: Não, tem problema. O Anselmo me falou aqui. Né? Eu te falei que a dona Angelina passou aqui na frente, né?
2: Isso, com a vassoura, né?
0: Com a vassoura. Isso.
2: Sim.
0: Mas eu percebi que eu não enxergo. Esse que é o problema, né? Mas o Anselmo falou que eu tava procurando ela.
2: Ah, é?
0: O Valcio Botega, lá em Santo Antônio de Castro.
2: Ah, o Botega.
0: Sim. Ela passou por lá hoje de manhã, ela deu umas rasadinhas em cima
2: umas
0: da rasante.
2: Planta.
0: Sim, por causa que ele atrasou um pouco o churrasco, né?
2: Certo.
0: E aí foi no cheirinho. Só que tinha serração, aquela neblina.
2: Uhum.
0: Ela não deu no meio com o cabo da vassoura na árvore.
2: Mas não acredito.
0: Sim, ela entrou pelo meio da árvore.
2: Mas,
0: e aí ela deixou a cirola dela pendurada lá.
2: Tá, e a árvore passa bem?
0: A árvore passa bem. Sim, não
2: tá
0: aconteceu
2: bom.
0: Nada. Só caiu umas folhas, mas. Mas tudo certo.
2: Tá bom.
0: Ela passou no meio, ela foi baixar assim, quando ela viu, tava no meio da planta. Aí, ó, passou pro meio da planta e deixou o cirolão lá pendurado.
2: Eu imagino a cena.
0: A cena aí. E o Alceu ligou aqui assim, ó. Pode vir buscar aqui, Diolinda, que tá aqui pendurada na árvore.
2: E a vassoura não se machucou?
0: Não, a vassoura nem.
2: Tá.
0: E o motor tava em cima, porque ela tava voando, né?
2: Certo.
0: Então tá tudo certo.
2: Então tá.
0: Tudo bom. Ela manda um beijão pro irmão Luiz, que dia 4, Luiz Carpaneda, que dia 4 de junho tava de aniversário. Dona Natalícia, pode abraçar o patrão aí. Parabéns, Luiz. Tudo de bom, muita paz, muita saúde pra ti. Ela quer adeus Mariana ou adeus Cirola. Deu chapéu de aba larga. Que coisa. Alceu, alô Ayrton. Valeu, Ayrton. Vamos lá essa semana, Santo Antônio, né? Vamos lá, Ayrton. Giovanni, turma da Ferragem Botega aí, ó. Vó Diva, calma a turma aí, viu? Pode segurar lá que a Nilina, uma hora dessa, vai passar com a vassoura lá pra buscar. Não tem problema. Vamos de música, simbora. Assim,

essa música, meus amigos, daquele tempo, aquele mesmo tempo em que mulher não usava calça. E aquelas que usavam era feita de bolsa de farinha de trigo. Então ela saía assim na rua, dava aquele evento, a saia levantava, aparecia bem na bunda assim. Moinhos, Rio Grandense S.A. Era coisa feia, mas acontecia.

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0: 23 minutos para as 14 horas. 16 graus continua a temperatura. Olha, por aqui tá mais ou menos desse jeito. Imagina lá pro norte e nordeste, uma realidade um pouco diferente, é ou não é, João?
1: Bastante diferente.
0: Bastante. Né? O Cana Brava vai falar conosco agora.
1: Exatamente.
0: Tá ali o Cana. Barili! Ô Cana, onde é que tu anda, meu irmão? Boa tarde, que bom te ouvir.
2: Boa tarde, Ferrante, boa tarde a todos, bom domingo para todos aí que estão ouvindo a Rádio Garibaldi, o caminhoneiro.
0: Também.
2: Tá bom. Com certeza aí no Rio Grande deve estar frio, aqui tá com 36,
0: graus.
2: Ó, subiu para 37 graus.
0: Boa.
2: Guaporé, destino aí vai ser de Paraná, Rondônia, vindo lá do Mossoró, Rio Grande do Norte. Meu Deus. Mais o Bufão. Beleza, Ferrante, no mais tudo tranquilo, bom domingo para todos. Boa viagem àqueles que estão trabalhando, aqueles que estão viajando, aqueles que estão em casa aí, um bom domingo e um bom descanso. Tá bom.
0: Beleza?
2: Eu tô aqui no calor, Becone de Brespe, água calda.
0: Escampa,
2: mano. Beleza, Ferrante? Tranquilo aí. Bom domingo para todos, um abraço.
0: Também. Valeu, grande Cana! Só 37 lá, hein?
1: Que loucura, hein, velho?
0: Meu pai do céu. É aqui 16, vai o quê? 20, daqui uns 20 e poucos graus de diferença. Não,
1: e lá em Rondônia, é Amazônia, então é aquele calor úmido, né?
0: Sim.
1: Aquela umidade, né?
0: Sim, sim.
1: Lá
0: sim,
1: deve
0: sim.
1: ser sufocante. Que eu...
0: Meu pai do céu. Minha. Como é que diz? Ó, escapar de Lebrés, peiaco. Mais ou menos isso, Cana.
1: É isso aí.
0: Que bom, fazia tempão que o Cana não aparecia mais. Que bom que chegou por aí, né? Cê, vamos dar um parabéns aqui bem rapidinho. A dona, como é que é o nome da senhora aqui? Aqui, ó. Otília Nicolini Mersoni, parabéns, dona Otília. Foi na semana aí do Vale dos Pinheiros, né? A Cristina, que é a filha, toda a família aí, né? A Karina também, o genro Marcelo, paga a festa pra sogra, meu irmão. E o carinho da Júlia e da Luísa, que são as netas aí que abraçam a vovó Otília. Parabéns e também um abraço aqui do seu Roque Mersoni, valeu. E em São Roque, em Figueira de Melo, a Rejane Veronese Fontana, a dona Rejane, a esposa do Palinha, é grande Palinha, grande Fontana, lá de São Roque, caminhoneiro. Opa, parabéns então, dona Rejane, receba o abraço do Rodrigo, da Luana e o carinho também da Nora Dani, a Daniela, né? E o genro Lucas, boa, e também o Augusto, que é o neto que abraça a vovó, o Guto. O Gutinho, tá bom? O Gutinho, é isso, Rejane. Muitas felicidades pra ti pelo teu aniversário. Palinha, faz festa pra patroa aí, meu irmão. E o Adão da Silva Martins, vamos lá pra Lourdes, Trípoli, parabéns, Boa Vista do Sul, abraços da Beloni, abraços da família toda, muito bem, e fecho o Valmir Caio, vamos lá pra o Coronel Pilar, lá pra linha, deixa eu ver aqui, é linha São pra, não, é linha Cruzeiro. Passando São Paulo, Carmo, lá em cima no alto. Como é que o Marasca falava aquela região lá, Punta de Estele? Uma coisa assim, que é um lugar bem alto.
1: É, isso não sei.
0: É bem alto, lá você enxerga praticamente toda a região.
1: É, tu sabe quando eu vou pra lá tem altitude, né? O problema da altitude, né?
0: Altitude, sim.
1: Quando nós ia jogar bola lá, com o time do Marco Rama, que nós perdia lá pra cima, nós culpava a altitude.
0: Altitude, é. Tudo por causa da altitude, senão vocês ganhavam.
1: Exato, sim.
0: Mas pelo amor de Deus.
1: Com certeza.
0: Fato, né? Não adianta, né?
1: E quando nós perdíamos embaixo, era a baixitude.
0: Ah, baixitude aqui.
1: Baixitude.
0: Né? Ou a ruitude.
1: É.
0: Até a ruitude também ajudava.
1: Ah, né? De tudo, né?
0: Então tá bom. Gente, é boa. Grande abraço, Caio. Tudo de bom pra ti. Até vai vir o conterrâneo de vocês lá, o Marasca, pra cantar um grito de gol daqui a pouco,
1: daqui a
0: né?
1: Pouquinho.
0: Vai soltar o grito de gol aí dele, porque a Copa do Mundo vai começar essa semana que vem, já o Brasil vai estar em campo, hein?
1: É.
0: Sábado?
1: Sábado.
0: Dia
1: sábado,
0: 13?
1: No dia de Santo Antônio. Vou ter que rezar bastante pra Santo Antônio.
0: Amém.
1: No primeiro jogo do Brasil, né?
0: Pelo amor de Deus. Mas, ó, no começo é fácil,
1: e
0: né?
1: E teve, inclusive, hoje pela manhã, notícia de hoje pela manhã da seleção brasileira, teve corte na seleção, né?
0: Ah, o lateral. O
1: lateral direito Wesley foi cortado da.
0: Que pena.
1: Da seleção.
0: Que infelicidade ontem do Wesley, né?
1: Imagina a cabeça do jogador, né, Roberto? Tá lá jogando no último jogo antes da Copa, tu te machuca, né? E é cortado, hein?
0: Meu Deus.
1: É, né? Primeira Copa dele e tal. olha, o guri tem que ter cabeça aí pra...
0: Tem que ter cabeça. É. E um guri bom, sabe?
1: Muito bom jogador.
0: Muito bom jogador. Muito bom. Agora, a lateral direita, ela tá com problemas. Porque os pré-convocados não são pouca confiança.
1: E o Ancelotti, ele convocou no lugar do Wesley um volante, o Ederson.
0: Ah, o Ederson.
1: O Ederson da Atalanta. Então, o Brasil, na lateral direita, tem dois zagueiros, né?
0: Que é improvisados.
1: O Ibanez e o Danilo, né?
0: E o Danilo.
1: Ibanez e o Danilo.
0: Provavelmente o Ibanez. O Danilo vai pra zaga.
1: É, o Danilo acho que vai ficar mais no banco, né?
0: No banco, tu acha?
1: Pra dar aquele apoio moral, né? Sim, claro. A zaga é Marquinhos e Gabriel Guimarães.
0: Ah, não, Marquinhos e, né? Gabriel. Sim, tá.
1: É, Gabriel Magalhães ali.
0: Magalhães. Isso. E o Ibanez, nosso garibaldense que começou aqui, né? É. Ibanez ou o Danilo pra lateral. É. Vamos ver.
1: Canelense que surgiu em Garibaldi, né?
0: Olha ali.
1: Canela, né?
0: Que coisa boa. Ibanez. Tá bom demais. Então tá, gente, vamos tocar mais música aí pra alegrar essa turma toda que tá na audiência do Alô Caminhoneiro. Então vamos começar com quem, meu caro João?
1: Walter Moraes com Criado em Galpão, em homenagem a Andréia. Gostou de fazer um potro. André Bonadimã, que gosta de nos ouvir.
0: É,
1: né?
0: Isso aí,
1: gostou,
0: né?
1: De fazer um potro se cortar na minha chilena. Tanana.
0: Pra servir.
1: Sentir o gosto do vento, espalha.
0: Vai ter que aprender a letra antes, né?
1: Não tinha a minha cola aqui, né?
0: Não deu.
1: Me esparamando a melena.
0: Esparamando.
1: Pra sentir o sopro do vento, me esparamando a melena.
0: Depois tem o San Marino.
1: San Marino com latinha na goteira.
0: Já que choveu, deve ter umas pingos de uma latinha lá. A pessoa que tá dormindo, tinha. Bom, né?
1: E depois o filho mais famoso da linha São Paulo, Valmor Marasca, né?
0: Grito de gol! Simbora, daqui a pouco tem sorteio!

0: É o gol, é o gol! Olha ali, ó, é grito de gol do grande Mauro Marasca. 6 para as 2. Não é que acabou o programa?
1: Já?
0: Acabou, já, João, acabou.
1: Poxa vida, hein?
0: Passa rápido essas pois duas horas, né?
1: Verdade,
0: voam. Bom, continua 16 graus de temperatura, João, olha, espia 17, lá.
1: 17, mas subidinho pra 17.
0: Subiu. Parou de chover ou continua?
1: Parou, agora parou.
0: Parou, né? Então tá bom. Vamos pro sorteio?
1: Vamos lá.
0: Vamos pro sorteio. Vamos. 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Tô falando. 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Agora vamos lá, João, tá aí com o programa prontinho, tudo certo?
1: Só deixa eu fazer o registro antes, Beto, que também mandaram.
0: Sim, claro, né? Mais uns atos, aí tem o pessoal que tá mandando.
1: Tem mais 3 ouvintes, né?
0: Manda lá, manda
1: também
0: lá.
1: Estão participando, né? Odila Gobato Bellini.
0: Odila, opa.
1: Também a nossa querida amiga Solani, né? Solani Cerati, né?
0: Ô, Soli!
1: Do lado ferroviário, querida Soli.
0: É, parabéns pela boa festa que foi feita lá na comunidade.
1: Muito
0: do
1: legal,
0: hein?
1: Exatamente.
0: Grande festa ali, ó.
1: E também com a gente a Justina, né? A Justina... lá da livraria Sugestões e Presentes.
0: Oba! Entendi. Justina! Ah, isso aí, a né? Justina acabou, também com a gente. É isto.
1: Valeu, Justina. Obrigado, hein?
0: Obrigadão, pessoal. Agora todos vocês, né? Tudo junto, incluído, vai pro programa.
1: Vamos lá. Qual que vai ser o primeiro prêmio, Beto?
0: Vamos fazer o seguinte. Vamos sortear pro primeiro aqui o kit da rádio.
1: Kit da rádio?
0: Pode ser o kit zaço da rádio aqui?
1: Combinado.
0: Tá, então tá. Vamos pro kit da rádio. Primeiro

0: parar ali agora, manda ver, manda rodar o programa aí.
1: Um, dois, três e...
0: Valeu.
1: Tá valendo, Beto.
0: Aquele que parar, onde que parar, vamos, vai o kit da rádio aqui.
1: Parou.
0: Quem vai?
1: E é uma mulher, hein, Beto?
0: Ela, público
1: é
0: feminino.
1: Helena Canzi.
0: Helena ganhou o kit da rádio, parabéns, Helena. Canzi. Agora vamos pra comida, João.
1: Comida?
0: Só tem comida agora, vamos pro Festa de São João no Cairu.
1: Primeiro ingresso
0: da Festa Junina no bairro Cairu, que será no próximo sábado, das 10 às 14 horas. Vai ter atrações, casamento caipira, brincadeiras, jogos, né? Tudo que tem direito das grandes festas juninas, e a promoção é da Escola Visconde, ok? Visconde Cairu.
1: Combinado.
0: Certo? Então, vamos lá, ingressos, 45 adulto e 25 crianças, tá bom? 25 crianças até 10 anos e de 11 em diante 45. João, manda brasa.
1: Um, dois, três e valendo.
0: Valendo, parou, diz, parou.
1: Parou. Mais uma mulher, né?
0: Ela?
1: Mais uma
0: Nossa,
1: mulher.
0: Nossa, quem?
1: É a Solange de Assunção.
0: Solange de Assunção. Muito bem. Vamos dar mais um ingresso agora.
1: Mais um ingresso?
0: Ah, já que estamos aí, vamos para mais um ingresso aqui, né? Ó, preferência esse segundo ingresso é infantil, tá? Se tiver que ganhar, com certeza, um adulto ou uma criança, né? É preferência o ingresso infantil. Mas cabe a quem ganhar. Vamos lá.
1: Feito.
0: Tá descendo, tá subindo.
1: Agora, finalmente um homem, né, Beto?
0: Amém!
1: Finalmente um homem. O Cláudio Trevisol.
0: Não, vai ganhar, vai lá que tem comida de montão. Lá,
1: é isso, dá pra almoçar lá, né? Inclusive.
0: Dá pra, não, é
1: começa
0: pra
1: às
0: 10,
1: né? É pra almoçar,
0: das
1: né?
0: Das 10 ao meio-dia, claro, né?
1: Isso.
0: Com pipoca, pinhão, amendoim, quentão,
1: cachorro, frango, né? Okay? Tô pensando no frango, né, Beto? Tô pensando naquele franguinho, né?
0: E que o Jair sabe preparar muito
1: bem. Ah, é o galetinho do Jair, né?
0: Ah, claro!
1: Galetinho do Jair, que espetáculo,
0: né? Deu pra bola, né? Valeu. Falando nisso, outro galeteiro aqui, ó, que eu quero parabenizar, a esposa do Maneca, do Gilmar Gedós, a Nina, certo, que tava de aniversário também dessa semana. Nina, parabéns pra ti, viu? Olha ali, o maridão Maneca fez o melhor galeto do mundo pra ti. Ô, coisa boa. Juntamente com o Nene, caminhoneiro, a Simone, que é a mana, a cunhada, toda a família aí te manda um abraço. Vai lá, vamos pra mais um prêmio agora.
1: Falta saber quem vai comer a pizza, né, Beto?
0: A pizza. 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Não precisa ser sexta-feira.
1: Uhum.
0: Quarta, quinta, sexta ou sábado. Sem certo. Problema nenhum. Tá bom? Gira o programa!
1: Foi, valendo.
0: Vamos ver.
1: Então, parou.
0: Onde?
1: Olha, igualou os homens, hein?
0: Opa!
1: Hoje foram dois homens e duas mulheres que ganharam, hein?
0: Quem foi agora?
1: Esse aqui, inclusive, tava com o filho de aniversário hoje, né?
0: O quê?
1: O Paulo Casagrande,
0: não.
1: Né? O Paulo. Opa! O pai do Murilo, né? Murilo tava de aniversário.
0: Olha aí!
1: Murilo deu sorte pro Paulo, então, hein?
0: Bota sorte nisso, que deu por sorte aí pro pai aí, hein? Parabéns, então.
1: Então, Paulo Casagrande. Tá ganhando ganhou. Uma pizza, não, hein? Vai poder pizza. Levar o Murilo e a Leila lá pra comer uma pizza no
0: com
1: CAP.
0: Com certeza. Pode ir qualquer dia, quarta, quinta, sexta, sábado, ou vem buscar o Voja. Porque é importante sim, ó, pessoal. Essa semana toda, até sábado pela manhã, venham retirar o voucher aqui na rádio.
1: Isso.
0: Tá? Não dá pra deixar pra outra semana, que domingo eu vou sortear de novo.
1: Isso aí.
0: Tá bom, João? Dado o recado? Brigadão a todos!
1: 1h59, hein, Beto?
0: Fechou o programa?
1: Tempo, né? Fechou.
0: Vão saborear um franguinho na panela?
1: Opa, com eles?
0: Com eles, Lourenço e Lorival.
1: Vamos lá.
0: O Dudu já comeu quantos frangos lá? Uns 30, mais ou menos.
1: Um aviário inteiro.
0: Um aviário inteiro. Foi tudo. Até com ração e tudo.
1: É isso aí.
0: Tchau! Valeu, João! Obrigado,
1: valeu, Beto.
0: Pela
1: foi um prazer, hein? Foi um prazer estar aqui. Semana que vem o Dudu volta, né?
0: Volta, Dudu. Vamos ver as peripécias que ele vai contar.
1: É isso aí.
0: Valeu, abração a todos. Bom final de domingo, uma boa semana, boa viagem.

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1: Aí vem chegando o garotinho, pode ser o campeão da vaca parada, pode escrever sua história na vaca parada. 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